0: estão citados na investigação. É, então, assim, acho que concordo, o mais razoável é levar isso para o plenário. Aí você tem ali, pelo menos, um certo equilíbrio.
1: É, ô Capaz, independentemente disso, né, o Gilmar falou, né, sobre o uso político disso, às vésperas da eleição, essa crise já virou material de campanha, né?
2: Não só virou material de campanha, Rita, como está interferindo na campanha. O grande, talvez essa crise institucional das mais sérias que o Brasil já enfrentou, na minha opinião, é uma das crises que não foi à toa que ela foi criada há menos de um mês da eleição. Porque é óbvio que ela vai, primeiro, tomar todo o foco de tudo que está sendo discutido. Ninguém vai estar falando de programa, de governo, o que cada um candidato vai fazer. Ninguém, isso não se fala mais. Hoje se fala na crise institucional. Ela ainda vai demorar. Como a Patrícia falou, não tinha 5 dias que a PGR pediu? Cadê os 5 dias? Nem isso foi esperado, nem isso foi aguardado. Isso foi tudo atropelado. E provavelmente, se for, imagino, que o Fachin chame para ele a responsabilidade, retire das mãos tanto do Mendonça como do
3: Alexandre Moraes.
2: É, do André Mendonça, tire deles, do Alexandre Moraes e do André Mendonça, tire os processos deles e traga para si e leve a plenário. Imaginem, isso vai ser discutido até o primeiro turno da eleição. Ou seja, esse será o foco até lá. Ninguém vai saber, inclusive caso Master. O que aconteceu com o caso Master? E os sigilos? Na minha opinião, tem que levantar todos os sigilos. Levar para o plenário e levantar todos. Acabou o sigilo, transparência total. Só a luz vai funcionar nesse momento.
1: A Advocacia Geral da União recorreu ao STF da decisão de afastamento de 2 diretores da Polícia Federal. A vaga deixada por Andrei Rodrigues foi ocupada interinamente pelo diretor executivo da PF, William Marcel Murad. Em um evento público hoje em Brasília, ele defendeu a instituição.
4: Pela manhã, William Marcel Murad discursou na abertura do curso de formação de agentes em Brasília e também defendeu Andrei Rodrigues.
5: Não nos deixaremos abalar por ataques. Repito, venham de onde vier. E aqui reafirmamos e reafirmo a nossa total confiança na direção-geral, no diretor-geral da Polícia Federal, Andrei Rodrigues. O momento exige serenidade, mas saberemos atravessar essa tempestade como tantas vezes o fizemos.
4: Braço direito de Rodrigues, Murad iniciou a carreira na Polícia Federal em 2002. Em 2017, foi coordenador-geral na Diretoria de Inteligência Policial, que está no centro da crise com o ministro André Mendonça. A decisão do ministro atingiu também o diretor de inteligência da corporação, Leandro Almada, responsável por uma das áreas mais estratégicas da corporação desde dezembro de 2024. Almada ficou conhecido por ter atuado no grupo de policiais federais, criado para investigar a morte da vereadora carioca Marielle Franco. Também chefiou a superintendência da PF no Rio de Janeiro, onde comandou operações contra o crime organizado. Horas após a decisão de Mendonça, 11 diretores da Polícia Federal assinaram um comunicado em defesa dos colegas afastados. No documento, eles repudiaram toda e qualquer tentativa de imputar a eles ou à Polícia Federal uma atuação não republicana. Afirmaram que as acusações são desprovidas de fundamento, afrontam a história, a credibilidade e o compromisso institucional que sempre pautaram as condutas dos diretores afastados. E terminam colocando os cargos à disposição do diretor-geral substituto. Das 15 diretorias, ficaram de fora do comunicado, além dos 2 afastados, a corregedora-geral da PF, Aletheia Vega Maruna Kunde, e o diretor-executivo William Marcel Murad, número 2 da corporação e que assumiu o comando da Polícia Federal interinamente. No início da noite desta terça-feira, a Advocacia-Geral da União entrou com um pedido em caráter de urgência para suspender a liminar do ministro André Mendonça, que afastou Andrei Rodrigues e Leandro Almada. O presidente do Supremo, Edson Fachin, será o responsável por analisar a solicitação.
6: Quem é o guardião da Constituição é o Supremo Tribunal Federal. Ele define o que é inconstitucional ou não, o que é legítimo ou não. Ordem judicial se discute, mas se cumpre. Quer dizer, né, a ordem judicial tem que se cumprir. Existem, obviamente, recursos que o governo, a AGU, pode adotar dentro do Supremo para tentar reverter essa decisão. Isso é uma outra questão, né? Mas eu acho que descumprir a ordem do Supremo não se deve nem cogitar.
4: O presidente Lula convocou uma reunião de emergência nesta terça-feira com o ministro da Justiça, Wellington César Lima, e o advogado-geral da União, Jorge Messias. Aliados de Lula defendem que ele convoque o Conselho da República. O colegiado é um órgão que assessora o presidente em decisões relacionadas à estabilidade das instituições. Fazem parte, além do chefe do Executivo, o vice-presidente da República, os presidentes da Câmara e do Senado, os líderes do Congresso e o ministro da Justiça.
6: Uma das hipóteses de você convocar o Conselho da República é decretar estado de sítio, estado de defesa. Eu acho que nesse momento só essa hipótese, que eu acho que nem foi a intenção das pessoas que falaram, mas essa hipótese põe, vamos dizer, fogo na fogueira, né? Lenha na fogueira. Eu não acho que é o momento de se fazer isso, né?
1: E agora há pouco, o presidente do STF, o ministro Edson Fachin, deu 72 horas para que André Mendonça se manifeste sobre o pedido da AGU de suspender o afastamento de Andrei Rodrigues da direção da Polícia Federal. O Patrícia, a PF está ali temporariamente debilitada, né? A gente tem o Murad no lugar do Andrei Rodrigues, mas a gente tem essa manifestação dos diretores, né? Qual que é o impacto disso?
0: Olha, tem uma nota hoje da jornalista Miriam Leitão no Globo que ela fala que o inquérito, a investigação, estava chegando no ponto que a Polícia Federal, do Banco Master, a Polícia Federal ia fazer o relatório desse inquérito mãe, mostrando e pedindo lá vários indiciamentos, né? Muito provavelmente pessoas, figuras que a gente já ouviu falar de que estariam envolvidos, por exemplo, o senador Ciro Nogueira, um monte de gente do Centrão, várias pessoas alinhadas ao bolsonarismo. E agora, estrategicamente, com o diretor da PF afastado, com o outro diretor, isso paralisa, neste momento importante, que deveria saber, ok, quem está implicado com a roubalheira do Banco Master. Além do ministro Alexandre de Moraes, que tudo indica, os áudios, etc., deixam ele numa situação muito ruim, quem mais está lá? Isso se saberia agora, mas com essa paralisia na PF, determinada pelo ministro André Mendonça, não tem transparência nenhuma.
1: Capaz, o presidente Lula vinha tentando se manter meio à margem dessa crise, né, do Supremo. Agora, o afastamento do diretor-geral da PF obrigou ali essa reunião, esse movimento da AGU. O que, que muda eleitoralmente a partir desse movimento?
2: Veja, na verdade, a decisão do André Mendonça, ela puxa o executivo para dentro da crise. Não é à toa, é uma decisão que está trazendo o executivo, porque a hora que ele interfere numa nomeação que é do presidente da República, que nomeou o diretor da Polícia Federal, e é prerrogativa do executivo essa nomeação, e ele diz, não, ele vai sair, ele deixa o executivo nu, vamos dizer assim. Então, obrigatoriamente, o presidente vai ter que chamar uma reunião, convocar, provavelmente se posicionar, vamos ver qual vai ser o posicionamento do presidente da República, tem que tomar muito cuidado, porque não pode incendiar esse processo. Então, é preciso que hoje todos tenham um pouco de cuidado nas manifestações. Talvez o mais importante dessa crise é que não dá para sair falando dela à torta e à direita, porque tem vários lados, inclusive dentro da Polícia Federal. As informações que na Polícia Federal tem lado. Tem lado de um determinado posicionamento político e de outro, e isso, esses vazamentos também não são assim, sem querer. Então, tem muita coisa em jogo. Nós temos que cuidar da democracia. O nosso problema hoje se chama Brasil e não só o Supremo. O que está em jogo é o nosso país, porque degringolar para uma crise maior do que essa que nós já estamos vivenciando é, de repente, você ter que mudar o processo eleitoral. Ou seja, nós temos que tomar muito cuidado hoje.
1: Veja a seguir, o operador de investimentos revela ter feito 7 pagamentos a fundo nos Estados Unidos, usado para gerir os recursos do filme Dark Horse. E veja também, ministros aposentados do STF pedem ação do presidente da corte diante dessa crise sem precedentes no STF. A gente volta já.
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6: Empresários articulam um novo manifesto para cobrar um código de conduta no Supremo Tribunal Federal. Nessa terça-feira, um grupo de ministros aposentados da corte divulgou uma carta pedindo ação do presidente do STF diante do que eles classificam como a mais aguda crise na cúpula do judiciário.
7: A carta foi assinada por 13 ex-ministros. Dinéri da Silveira e Francisco Rezec, que deixaram o Supremo há mais de 20 anos, a Rosa Weber, que saiu em 2023. No documento, eles manifestam plena confiança no presidente da corte, Edson Fachin, para enfrentar o que classificam como a mais aguda crise da história do Supremo. Sem citar nomes, os ex-ministros pedem que Fachin convoque com urgência uma sessão pública do plenário para determinar uma apuração rigorosa das suspeitas envolvendo membros da corte. As denúncias incluem possível favorecimento ilícito e abuso de autoridade, fatos classificados na carta como gravíssimos. Para os ex-ministros, a situação vem comprometendo o prestígio e a autoridade do Supremo, a confiança do povo e até mesmo a estabilidade das instituições democráticas. Nesta terça, durante um evento do Conselho Nacional de Justiça, Fachin disse que os dias atuais exigem diálogo permanente e resposta à altura dos desafios.
8: E eu estou plenamente convencido de que o Poder Judiciário brasileiro está à altura dos desafios que se lhes apresentam no momento contemporâneo. E a justiça brasileira não faltará à legalidade constitucional, por certo, por seus deveres que decorrem da própria Constituição.
7: A carta tem apenas 8 linhas, o suficiente para aumentar a pressão sobre Fachin. Além disso, representantes do setor produtivo também se articulam para fazer uma espécie de manifesto diante da crise que se instalou no Supremo. A ideia é cobrar a adoção de um código de ética e conduta para os magistrados. O tema é uma das metas da gestão de Fachin no comando do STF, mas vem enfrentando resistências. Um manifesto semelhante, com cerca de 200 assinaturas, já tinha sido divulgado em dezembro. No texto, empresários e acadêmicos pediram transparência sobre os limites éticos do judiciário. Com os novos fatos surgidos no inquérito do Banco Master, o grupo teme um aumento da desconfiança sobre a Suprema Corte. Com a escalada da crise, Fachin estaria avaliando tirar do ministro André Mendonça as investigações dos casos Master e INSS e assumir os inquéritos. Discussão que teria começado antes da decisão de Mendonça de afastar Andrei Rodrigues da direção da Polícia Federal.
9: O caminho seria que os demais membros do tribunal reconhecessem que essa disputa ela é prejudicial à própria instituição. Porque o ministro Fachin, ele não pode avocar a relatoria alheia, isso seria um procedimento heterodoxo. Ele não pode, por si só, tocar uma investigação, isso também seria um procedimento heterodoxo. Então, eu entendo que os clamores da sociedade recaiam sobre o ministro Fachin, porque ele, como presidente, é a figura que representa a instituição. Mas ele, como presidente, não consegue resolver esse problema sozinho. A resolução desse problema, ela passa, inclusive, não só pelo tribunal, mas pelos outros órgãos do sistema de justiça que tem que dar andamento às acusações e suspeitas que foram realizadas e seguir com os procedimentos adequados para a responsabilização, se essa responsabilização for necessária.
6: É, os ex-ministros do STF colocam o Fachin no centro dessa possível solução, nessa busca por uma saída, né? Qual que é o significado institucional desse movimento?
2: Eu acho que é um movimento de apoio ao ministro Fachin, né, presidente da STF, mas ao mesmo tempo de uma certa pressão para que ele decida alguma coisa rapidamente. Porque, de novo, ele foi atropelado pela decisão do ministro André Mendonça de afastar de forma monocrática o André Rodrigues, e ele agora está nesse momento que ele precisa mediar essa crise. Eu não vou entrar nos meandros jurídicos como a entrevistada entrou, mas alguma coisa precisa ser feita para essa fase aguda da crise, e acho que, eventualmente, ele puxar para si, ainda que seja heterodoxo, tudo até agora foi heterodoxo, então vamos falar de heterodoxo. Puxar para si a relatoria de duas investigações, né, Master e INSS, que têm sido politizadas, também seria muito importante, além de tentar mediar e fazer algum tipo de pacificação. Ele já deu algumas indicações, olha, por um lado, acaba, encerra o inquérito das fake news, por outro lado, do André Mendonça, ele também quer ali ações do lado do André Mendonça. Então, eu acho que não é um momento que dê para ficar esperando as outras instituições fazerem alguma coisa. Ele precisa estancar, de alguma maneira, essa crise.
6: Você acha que é o perfil dele?
2: Não, normalmente não. Assim, quando começou essa crise, as pessoas mandavam, até começou a viralizar piadas na internet, que era ministro Fachin tomando medidas, né? Que era ele medindo um quadro, porque ele é uma pessoa deliberada, que é muito bom, a pessoa ser calma, né? E refletir, cabe a um jurista. Mas neste momento agora, algo precisa de algum tipo de intervenção mais urgente.
6: O Capaz, como é que você vê essa mobilização do empresariado?
10: Muito boa, na verdade, não só do empresariado. A sociedade civil como um todo está começando a entender que tem que se posicionar, se manifestar ou, principalmente, tomar um cuidado que essa crise não pode acelerar, ela não pode crescer mais do que já cresceu. Então, por exemplo, tem entidades de classe se posicionando. Amanhã deve ter uma reunião de um grupo de empresários que chamaram 5 juristas para se reunirem e ter um posicionamento, eventualmente, depois desses juristas. Mas eles tinham chamado essa reunião lá atrás, uma semana para frente, mudou tudo. Ou seja, não sei o que vai acontecer amanhã, né? Nós estamos num momento em que você não sabe os próximos 2 dias o que vai suceder, que reação o Fachin vai tomar. Vai para o plenário, vai ser uma discussão de plenário, vai ser um plenário discutindo, e eventualmente vamos imaginar que a gente consiga acalmar essa situação com o posicionamento do Fachin. Os ministros continuam os mesmos, com tudo que a gente está vendo exposto, ou seja, tudo que saiu, fratura exposta, que está sendo colocada para a sociedade como um todo hoje, está lá e não vai voltar atrás. Nós vamos trocar esses 11 por outros 11. Estes 11 continuarão ministros. E isso é um problema para a gente gerenciar depois.
6: O operador de investimentos, que fechou um acordo de delação premiada com a Procuradoria-Geral da República, revelou ter feito 7 pagamentos a um fundo nos Estados Unidos usado para gerir os recursos do filme Dark Horse sobre a vida do ex-presidente Jair Bolsonaro.

0: Bolsonaro.
1: Os advogados de defesa do operador do mercado financeiro, Antônio Carlos Freixo Júnior, conhecido como Mineiro, se encontraram com o juiz auxiliar do ministro André Mendonça, relator do caso Master no Supremo Tribunal Federal. Essa etapa antecede a homologação do acordo de delação feito com a Procuradoria-Geral da República. Segundo os jornalistas do jornal O Globo, Malu Gaspar e Rafael Moraes Moura, Mineiro detalhou ter repassado 69 milhões de reais ao fundo Ravengate, gerido pelo advogado de Eduardo Bolsonaro nos Estados Unidos, a pedido de Daniel Vorcaro, do extinto Banco Master. O fundo foi usado para financiar o filme Dark Horse, que conta a trajetória política do ex-presidente Jair Bolsonaro. Os repasses teriam acontecido entre fevereiro de 2025, quando o deputado cassado foi para os Estados Unidos, e setembro do mesmo ano. A Polícia Federal investiga se parte dos recursos teria sido destinada para a manutenção de Eduardo no exterior e se houve desvio no projeto artístico negociado entre o candidato à presidência, Flávio Bolsonaro, e o ex-banqueiro Daniel Vorcaro. O sétimo pagamento, segundo revelado pela revista Piauí, teria acontecido em setembro de 2025, contrariando a versão apresentada pelo senador do PL do Rio de Janeiro. Flávio Bolsonaro afirmou que o último repasse de Vorcaro ao filme teria ocorrido em maio do ano passado. O senador relatou ter solicitado à produtora Go Up Entertainment, responsável pela produção do filme no Brasil, uma prestação de contas das despesas.
2: Cobrada pela Polícia Federal a dar explicações sobre o longa-metragem, a Go Up Entertainment contratou uma perícia privada, que estimou o custo da obra em cerca de 14 milhões de dólares, o equivalente a 75 milhões de reais. 72% desses recursos teriam sido gastos nos Estados Unidos e 28% no Brasil.
1: Mas em entrevista ao jornal O Globo, o perito alegou que não teve autorização para auditar o fundo que geriu o dinheiro da produção. Agora, o cruzamento da auditoria com as provas apresentadas pelo delator deve determinar os próximos passos da investigação. Enquanto isso, a cinebiografia do ex-presidente, que seria lançada antes das eleições, deve ficar para depois do pleito.
0: Patrícia, o Mendonça, André Mendonça não tem prazo para homologar essa delação do Mineiro, né? Depois de toda essa discussão que a gente teve nos últimos dias, né? O timing dessa homologação também pode ser uma questão política?
3: Absolutamente, sim, com certeza. Ele está ali com essa delação, ele precisa homologar para que ela valha, só que ele pode fazer isso no momento em que ele achar melhor. Se a gente lembrar, a última vez que vazou alguma coisa dessa investigação do Dark Horse foi quando surgiu o áudio do senador Flávio Bolsonaro pedindo dinheiro e sendo muito solidário e amigo do Vorcaro. Isso foi em março. Desde então, nada mais vazou nessa investigação sobre o senador Flávio Bolsonaro. Agora, isso que veio à tona veio desta delação. Também teve uma outra revelação da revista Piauí que veio via COAF, ali do controle de transações financeiras. Então, a gente vê como os timings dessas investigações são curiosamente alinhados a políticos, né? As coisas do Flávio Bolsonaro, já que se quer uma apuração transparente, rápida, que também aceite, né, desde que ela realmente seja ali embasada em fatos, essa delação, se homologue ela rapidamente, para que a gente possa saber, por exemplo, por que que não tem uma prestação de contas transparente? Essa Go Up nunca tinha feito um filme e, de repente, ela aparece como uma produtora de um filme milionário. Várias, inclusive nessa reportagem da Malu Gaspar no Globo, diz que várias pessoas consultadas dizem que não custa tudo isso para fazer aquele filme que foi feito. Então, para onde foi o dinheiro? O que que ele financiou? Tudo isso viria à tona se tirasse o sigilo dessa investigação, né, do Master com Dark Horse, e se, caso seja o caso, se realmente for embasado em fatos, essa delação fosse homologada.
0: Ô, Capaz, essa perícia que foi contratada pela própria produtora, a Go Up, calculou ali quanto o filme custou, mas não auditou o fundo que recebeu esses recursos, né? É possível falar em prestação de contas sem conhecer os beneficiários finais desse
4: Muito
0: dinheiro?
4: Muito difícil. Muito difícil. Isso tem que ser muito mais esmiuçado. Não é possível você deixar isso do jeito que está. É preciso saber para onde foi esse recurso, esse volume de dinheiro para um filme, segundo pessoas que produzem filmes no Brasil, é extraordinariamente alto. Um filme desse, já na pré-seleção que fizeram, tinha 20% do valor total do filme numa pré-seleção que normalmente gastam 3 a 5%. Que falam isso produtores de filmes, que já fizeram filmes e acham muito estranho o volume de recursos que transitou, assim, desproporcional ao volume total do filme. Então, tem muita coisa mal parada aí, vai ter que vir à tona. Isso tem que ser aberto, é como a gente estava falando aqui. Se é para dar transparência, abre todo o sigilo de todas essas investigações e vamos ver, fica tudo igual.
0: É, e só para acrescentar, essa perícia privada, apesar do senador Flávio Bolsonaro ter dito que essa história é página virada, a perícia não apresentou nenhum recibo de quem teria recebido os valores.
4: Não tem nada até agora.
0: Recibos, notas fiscais.
4: Exatamente.
1: Veja a seguir, política anti-imigração dos Estados Unidos deporta brasileiros para a África e para a América Central. E veja também, o governo reserva mais de R$1,5 milhão de reais para aumentar o limite de faturamento do microempreendedor individual. A gente volta já.
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1: A política anti-imigração nos Estados Unidos se intensifica. Em agosto, o país bateu o recorde de prisões de pessoas em situação ilegal. E o governo Donald Trump está deportando brasileiros para a África e para a América Central.
18: Todos os dias, aviões deixam os Estados Unidos, levando imigrantes ilegais presos pelo ICE, o Serviço de Imigração Americano. Segundo a ONG Human Rights First, só neste ano, foram 1.745 voos, levando os deportados para 79 destinos diferentes. 332 para a cidade da Guatemala, 283 para São Pedro Sula, em Honduras, 196 para Tapachula, no México. Belo Horizonte aparece na lista com 28 voos. Dessas decolagens, 64 foram para os chamados países terceiros. Os deportados são levados para longe de suas nações de origem. Essas transferências ocorrem por meio de acordos entre a Casa Branca e outros países. Ao menos 45 brasileiros foram deportados dos Estados Unidos nessas condições. A maioria foi enviada para Costa Rica, na América Central, mas há registros na Guiné Equatorial e na Libéria, na África. Em nota enviada ao Jornal da Cultura, o Itamaraty informou que instrui a embaixada ou consulado para obter informações junto ao governo local e garantir a prestação de assistência consular, caso solicitada. Segundo Itamaraty, a embaixada da Costa Rica informou que os brasileiros teriam sido detidos ao tentar ingressar em território norte-americano e que teriam aceitado a deportação voluntariamente.
19: A situação está complicada nos Estados Unidos para defesa, especialmente porque não existe a garantia de que ele vai ter um advogado que possa levar essa discussão para o judiciário. E mesmo aqueles que conseguem levar ao judiciário, não há uma garantia de que o judiciário vai tomar uma decisão que possa surtir efeitos no sistema norte-americano, porque há um constante desrespeito às normas e às decisões judiciais por lá.
18: Conter a imigração foi uma das principais promessas de campanha de Donald Trump. De acordo com o Departamento de Segurança Interna, mais de 3 milhões de imigrantes ilegais deixaram os Estados Unidos no segundo mandato do presidente. Cerca de 2 milhões aceitaram a oferta do governo de embolsar $3 mil e uma passagem aérea gratuita para pegar o caminho de volta em uma autodeportação. Outros acabam caçados pelo ICE, que bateu o recorde de prisões no mês passado. Quase 51 mil imigrantes detidos que deverão ser deportados. O secretário de Segurança Interna, Mark Wayne Mullen, afirmou que mesmo que as pessoas não tenham sido condenadas por algum crime, violaram a lei federal ao entrar ilegalmente nos Estados Unidos.
19: Quando a gente tem o afastamento do direito, e esse afastamento se dá mais claramente no caso migratório, né? Porque você simplesmente elege um grupo de pessoas dizendo essas pessoas não têm direitos, essas pessoas serão excluídas, essas pessoas serão barradas, nós não vamos garantir direitos a essas pessoas. Quando você tem uma sociedade que desconsidera ganhos históricos do direito, a gente pode estar diante de um futuro bastante preocupante para tudo aquilo que a gente construiu até esse momento.
0: Ô, Patrícia, é muito cruel você imaginar que a pessoa é deportada para um país no qual ela não tem raízes, não tem advogado, não tem família. Geralmente, essas deportações ocorriam para o país de origem do imigrante.
3: Então, quando o imigrante concorda, né? Por exemplo, você tem um princípio em direito internacional que é o princípio de não devolução. Se a pessoa entra nos Estados Unidos pedindo refúgio, né, que lá eles chamam de asilo, pela lei internacional, você não pode devolver essa pessoa para o país onde ela estava sofrendo uma ameaça. Mas a preocupação aqui, definitivamente, não é essa. O que os Estados Unidos estão fazendo, o governo Trump, eles têm algumas alianças com países que querem se aproximar do governo Trump, normalmente países que estão governados por governo de direita, por exemplo, Costa Rica, Guatemala, El Salvador, que então aceitam esses migrantes numa coisa muito cruel, que é... Você vai parar num país que não é o seu, você não tem a menor ideia. Assim, países na África também, por exemplo, Guiné Equatorial, que foi citada na reportagem.
4: Libéria.
3: Libéria. Mas a Guiné Equatorial não é um país democrático, é um país de um governo ditatorial. Então, assim, tudo tão absurdo, são tantas as violações que não dá nem para começar, Rita.
0: Ô, Capaz, o que é esse movimento, né, de envio de pessoas, não só brasileiras, mas para países aleatórios, revela sobre os Estados Unidos de hoje?
4: Não, é uma forma deles conseguirem resolver esses 51 mil imigrantes que foram presos, vamos dizer assim, foram, não é presos, mas foram olhados como imigrantes que estão em desacordo com a lei americana. É muito estranho isso, de mandar para um país que não é o país de origem. Eu realmente fico imaginando uma pessoa que vai parar na Libéria. Sai, por exemplo, de Guatemala, ou sai de um país qualquer, entra nos Estados Unidos, está trabalhando lá, eventualmente já alguns estão trabalhando, mas são considerados imigrantes não regulares. Então, pega e manda para a Libéria. É outra vida, é outro mundo, é outra tudo. E essa pessoa vai ter que recomeçar a vida num lugar, como você falou muito bem, Rita. Eu não tenho família lá, eu não tenho ninguém, vou ter que procurar o consulado brasileiro naquele país para tentar resolver a minha situação lá. Fica muito difícil.
0: O governo federal reservou R$1,6 bilhão de reais no orçamento do ano que vem para aumentar o limite de faturamento do microempreendedor individual. A proposta que eleva o teto da categoria está parada na Câmara dos Deputados.
20: A proposta orçamentária do ano que vem, encaminhada na última semana pelo governo ao Congresso Nacional, amplia o limite de faturamento anual do microempreendedor individual dos atuais R$ 81 mil para R$ 110 mil no ano, a partir de 2027. No ano seguinte, esse valor passaria para R$ 140 mil. O projeto também permite que o MEI contrate até 2 funcionários em vez de apenas 1. Na prática, a mudança evita que pequenos empreendedores travem o próprio faturamento para não serem obrigados a migrar para o Simples Nacional.
21: O que significa uma empresa faturar mais do que o teto? Ela é desenquadrada do MEI e ela vira microempresa. E aí ela vai pagar impostos bem superiores àqueles que ela paga com o MEI. E tem um agravante: se esse valor de teto passa de 20%, além de ser desenquadrada, tudo que ela pagou de impostos, ela vai ter que retroagir até janeiro e pagar com multa, porque é como se ela não fosse mais enquadrada em MEI.
20: Ao colocar essa conta no orçamento, o Planalto evita criar ou subir outros tributos para compensar o benefício. Com isso, a previsão é que o governo deixe de arrecadar R$ 13,1 bilhões. Por outro lado, o aumento das renúncias fiscais acende o alerta sobre o equilíbrio das contas públicas no longo prazo.
22: O problema das MEIs está na redução de previdência social, porque você reduz a arrecadação para 5%, então você tem uma alíquota privilegiada de INSS que aparentemente é inofensiva, mas no longo prazo é bem problemática, porque você tira da contribuição alguém que vai usar o benefício da aposentadoria lá na frente.
20: Na Câmara dos Deputados, há outro projeto que prevê um aumento do limite de faturamento anual dos MEIs para R$ 150 mil. Esse desentendimento sobre o valor final do teto e a preocupação com o rombo fiscal paralisaram a análise da proposta do governo. Além da mudança na regra do MEI, a proposta orçamentária inclui renúncias fiscais para a produção de fertilizantes, projetos da área de saúde, incentivos à pesquisa científica e a realização da Copa do Mundo Feminina no Brasil.
22: O Brasil tem uma característica interessante: são muito bons de fazer renúncia fiscal, mas de ajuste fiscal já não é. Então, aí fica sempre um cobertor curto, né? O ideal seria: faça a reforma no teto das MEI, depois o resto, para não atrapalhar muito as contas públicas.
0: Ô, Capaz, esse projeto já estava no radar, mas está parado, né? Como é que você vê esse eventual aumento desse teto das MEIs?
4: É muito importante a MEI para a economia. Hoje você acaba, de uma certa forma, trazendo para a formalidade muita gente que trabalha no mercado informal, que vive de bico na rua, barraquinha na frente das lojas. Então, com a MEI, pelo menos, essas pessoas estão formalizadas como um microempreendedor. Ele começa a trabalhar dentro de um pagamento de imposto que tem prejuízo para o INSS. É verdade o que o entrevistado falou: você tem algum prejuízo para o INSS. Mas se ele ficar como micro, como mercado informal, você não paga nada, nunca. Pelo menos aí você tem algum recolhimento. E esse aumento para R$ 110 mil, reais, que é a proposta do governo, é mais razoável do que o que a Câmara está pedindo. A Câmara está jogando com o chapéu alheio. 150 mil de cara, está usando o chapéu do Executivo para fazer um benefício. Mas, como falou também na entrevista, é importante que você faça um ajuste fiscal para poder ter espaço financeiro e fiscal para que isso não seja prejudicial para a economia como um todo. Eu acho que o caminho é bom, as MEIs são importantes. Acho que são quase 20 milhões de pessoas que hoje já são MEIs. Isso começa a dar uma sustentação importante para a pessoa entender que é bom estar dentro da economia formal e não ficar na informalidade.
0: Ô, Patrícia, mas no fundo é renúncia fiscal, né? E essa é uma questão muito importante quando a gente pensa na no famoso ajuste das contas públicas.
3: Sim,
0: né?
3: Nesse momento atual, que uma das grandes preocupações é o tamanho do déficit, o déficit fiscal vem aumentando de forma preocupante. Você criar mais uma renúncia fiscal, ainda que seja uma coisa importante para o setor produtivo, como o Capaz estava dizendo, né? Isso vai sendo criado sem achar uma contrapartida, né? Eles estão abrindo mão de receita e, como disse o entrevistado, o governo é muito bom de fazer isenção fiscal. Eu lembro da desoneração da folha, né? Que foi criado lá atrás, era para valer só um período fixo e ninguém nunca mais consegue acabar com isso. E então é isso, você tem essas inúmeras furos, né? Ou isenções, que na realidade, mesmo na reforma tributária, isso acaba impactando o outro. Assim, se alguém não está pagando imposto, alguém está pagando por essa pessoa, né? Vai sobrar para alguém um imposto maior. Então, acho que isso tem que ser pensado, principalmente nesse momento agora, em que a questão fiscal é uma preocupação.
0: Veja a seguir, o governo deve trocar subsídio à gasolina por desoneração. E veja também, o secretário de Estado norte-americano inicia turnê pela América do Sul para reforçar a liderança sobre os países alinhados ao governo Trump. A gente volta já.
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1: O governo federal deve converter a atual subvenção à gasolina em desoneração tributária. A retirada de impostos do combustível deve ser prorrogada amanhã por decreto presidencial.
2: A subvenção de 44 centavos no preço da gasolina, que foi concedida pelo governo em maio deste ano, acaba nesta quarta-feira. A medida foi adotada para conter a pressão no preço do petróleo causada pela guerra no Oriente Médio. O conflito aumentou o preço internacional da commodity. Nesta terça-feira, o barril de petróleo Brent, negociado na Bolsa de Londres, fechou o dia com alta de 0,95%, cotado acima dos 97 dólares. Após ataques de rebeldes do Iêmen, apoiados pelo Irã na vizinha Arábia Saudita. Para manter o benefício, o Executivo deve recorrer à lei aprovada pelo Congresso no mês passado, que permite usar lucros extras com royalties do petróleo para reduzir impostos federais incidentes sobre os combustíveis. Com desoneração para a gasolina, o etanol também deve ser beneficiado, porque a Constituição obriga um diferencial competitivo para biocombustíveis, no caso de concessão de isenções para combustíveis fósseis.
1: Capaz, a questão, né, do Irã está longe de ser resolvida, né? Como é que você vê esse movimento de uma medida emergencial que foi tomada pelo governo nesse contexto se transformar agora em desoneração tributária?
3: É, você não tem uma perspectiva de acalmar o mercado. Você não olha, quando você olha hoje, e a gente achava que inclusive isso ia estabilizar em 80 dólares o barril, 81, já está em 98 de novo. Continua subindo, escalou a tensão e o conflito entre Estados Unidos e Irã. Não há uma perspectiva, e mesmo que você consiga hoje, vamos imaginar que se consiga uma paz e resolva-se ali, você tem um déficit de produção de petróleo acumulado ao longo desses meses todos de guerra, que você, para retomar isso, é muito demorado. Então, corre-se um risco de países terem problema de preço altíssimo, mesmo que você resolva o conflito. Então, eu acho que o governo tomou essa medida cautelarmente importante, ela mantém pelo menos um fluxo aqui, que você não vá ter um salto no preço dos combustíveis. O Brasil é um dos poucos países do mundo que, se você olhar, apesar de a Petrobras produzir 85% do diesel que é consumido aqui, você já olha e vê que o Brasil está sendo exemplo para outro. E os países estão começando a olhar e dar subvenção e ver o que foi feito aqui para ser usado também lá. Então, eu acho que é uma medida acertada, importante nesse momento, e vai continuar com os preços, inclusive no caso do etanol, por exemplo, ele tem que manter essa paridade de 30% com a gasolina, também dá um pouco de desconto para que ele fique no mesmo patamar.
1: Patrícia, é uma decisão econômica, uma decisão política ou é tudo misturado?
4: Olha, vários países fizeram uma decisão, acho que econômica e política, né? Vários países tomaram essa medida porque o preço do petróleo estava abaixo de 70 dólares antes de 28 de fevereiro, início da guerra no Irã. De repente, esse preço chegou a bater em 120 dólares. Então, assim, não tem como você querer que o consumidor absorva isso de forma, né? Você quer ter pelo menos um amortecimento. E, obviamente, tem um ponto de vista político. A gente viu nos Estados Unidos, onde não teve um amortecimento, os preços do diesel e da gasolina continuam assim, quase 40% do preço. Isso está tendo impacto brutal nas pesquisas, no apoio ao presidente Donald Trump, cujo partido agora enfrenta as eleições de meio de mandato em novembro. Então, acho que é um mix dos dois, né? Você querer amortecer para o consumidor, aqui no Brasil, que já está impactado, por exemplo, com o endividamento, com um ponto de vista político, que não tem nada mais danoso para a popularidade do que um mega aumento no posto de gasolina.
1: O secretário de Estado norte-americano, Marco Rubio, começou o giro pela América do Sul. O roteiro de visitas foi criado para reforçar a liderança sobre os países alinhados ao governo Trump.
5: A primeira parada foi na Colômbia. Marco Rubio se encontrou com o presidente recém-empossado, Abelardo de la Espriella. Na agenda, iniciativas relacionadas ao terremoto registrado no mês passado, além da discussão sobre segurança, combate ao tráfico de drogas e relações comerciais. A visita também prevê a assinatura de acordos relacionados à energia nuclear e minerais críticos. Agora, o secretário de Estado norte-americano segue para o Equador, onde vai se reunir com o presidente Daniel Noboa e com a presidente do Peru, Keiko Fujimori, que tomou posse em julho. Os três

0: assertiva com os países da região, ou seja, atraindo governos de direita ou mesmo extrema direita para um alinhamento direto, ou seja, para que os Estados Unidos consigam inclusive influenciar, intervir quando for necessário nas políticas domésticas dos países, sobretudo no que tange à segurança.
1: O escudo das Américas é visto por analistas como uma manobra da Casa Branca para selar o domínio sobre a região. Ancorado nas eleições de governos de direita no hemisfério sul, o número de adesões à iniciativa subiu de 12 para 19 países. A visita do braço direito de Donald Trump à região é considerado um recado indireto para o Brasil.
0: Para os Estados Unidos é muito importante entender para que caminho o Brasil irá após as eleições para decidir qual política tomar em relação ao Brasil. Lembrando que, claro, nós representamos o maior país da região, nós temos um comércio estável e temos não apenas influência nos nossos países vizinhos, mas somos uma ponte de diálogo com os países asiáticos e países do BRICS.
2: Ô Patrícia, a China avançou na América Latina justamente nesse período em que os Estados Unidos pareciam ali dedicar menos atenção à América Latina, né? Essa viagem de Rubio é tentar recuperar esse espaço perdido?
3: Com certeza, Rita. Uma das coisas que fica muito clara nessa estratégia de segurança nacional dos Estados Unidos, que ficou batizada de doutrina Monroe, né, a versão Donald Trump da doutrina Monroe, é que tem que existir uma hegemonia, né, e garantir uma ação dos Estados Unidos no que eles chamam do hemisfério ocidental. O que a gente estava vendo, estamos vendo, é um avanço da China em obras de infraestrutura, em exploração, e mesmo entre esses países que agora têm governantes bem à direita e bem alinhados a Trump, tem uma participação importante da China. Por exemplo, no Equador, você tem investimentos chineses importantes, a China é grande consumidora de um item de exportação importante do Equador, que é o camarão, por exemplo. No Peru também tem muita parceria. Então, essa vai ser uma tentativa. O Marco Rubio também disse que ele vai fechar acordos comerciais com esses países. Eu quero ver que tipo de vantagem, ainda mais num governo Trump, que é muito marcado por protecionismo, né, por essa coisa transacional. Então, é uma tentativa de recuperar essa influência, né? E muito especificamente em relação aos minerais críticos. Estados Unidos estão tentando fechar acordos. Teve uma ministerial de minerais críticos, da qual o Brasil não participou em nível máximo, só mandou ali um observador, que eles estão fechando acordos com vários países da região que dão algum tipo de exclusividade de fornecimento de minerais críticos aos Estados Unidos, que é um dos interesses. Então, a gente vai ver como é que vai funcionar. Eu não sei exatamente o que os Estados Unidos oferecem em troca, e acho difícil esses países se afastarem da China. Eles precisam das relações comerciais com a China. A China é um enorme cliente, né? E mesmo de investimento de infraestrutura. Então, não sei como é que vai ser isso na prática, Rita.
2: É difícil se afastar da China hoje em dia, né? O capaz, Washington quer reduzir essa dependência da China em minerais críticos, né? E olha para cá, para a América do Sul, como uma alternativa importante quando a gente pensa nesses materiais.
4: Então, terras raras, a China é a maior do mundo e o Brasil é o segundo. Então, hoje, o Brasil é visto como um grande potencial de exploratório de terras raras é aqui. Nós já temos uma legislação aprovada recentemente no Congresso, o que facilita a exploração do Brasil, a possibilidade de você ter não só exportação de minerais críticos, mas também de produtos acabados com esses minerais que são consumidos na China, nos Estados Unidos. Eu acho que essa é uma visita em que ele vai começando, como está dita na matéria, demarcar espaços, né? Tal do escudo das Américas é uma demarcação de espaço que, de uma certa forma, também influencia o Brasil. É como se ele estivesse dizendo: olha, eu estou já aliado a países próximos de vocês. Vocês não podem tratar os Estados Unidos de qualquer forma, porque nós já estamos conseguindo alianças estratégicas aqui. E também um recado para a China, né? Ó, temos aqui a possibilidade de acordos bilaterais. É uma movimentação política e estratégica dos Estados Unidos, com certeza.
2: Eu agradeço a participação da jornalista Patrícia Campos Melo, da Folha de São Paulo, e do empresário Emerson Capaz, presidente do Instituto Combustível Legal. Boa noite,
5: Boa
2: sempre
5: noite.
2: bom ter
5: Boa noite, Rita.
2: vocês
5: Boa noite,
2: aqui.
5: Paz.
2: A gente termina essa edição com a exposição Ismael Neri, Armadilha Moderna, que está em cartaz na Pinacoteca de São Paulo. A mostra reúne mais de 200 obras do pintor, desenhista, cenógrafo e arquiteto, que é considerado um dos expoentes do movimento modernista brasileiro. As pinturas

0: telas e desenhos destacam a anatomia humana, os retratos e a fusão de corpos. O Jornal da Cultura volta amanhã. Uma ótima noite para você.
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1: Vinte e duas horas.
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10: Olá, eu sou a Laura Mayumi e estamos começando mais um Bem Brasil aqui na Rádio Cultura. Agora o músico e apresentador Vandy Doratiotto dá as boas-vindas e chama o convidado de hoje.
11: Ô turma do Brasilzão, que beleza estar aqui no Sesc Itaquera, onde rola o nosso querido Bem Brasil. 350 mil metros quadrados de área verde, gente boa, principalmente hoje que nós trouxemos um trio legendário da música brasileira. Final dos anos 60 eles já atacavam beleza. Estão todos bonitinhos aqui, eu não vou me estender para ter mais música pra gente. Ó, os queridos aí, ó os queridos, para todo o país pela Rede Cultura de Televisão, Trio Mocotó, palco, oi, oi, oi.

0: Matheus, bom dia! Que beleza, hein? Que lindo, que lindo, que lindo!
1: Coisa linda!
0: Vambora?
1: Vambora,
2: agora, aquela música do Erasmo que fez o nome do trio Mocotó, que a gente tocou, hoje está completando 25 anos que a gente fez em 2001, entendeu? O Bem Brasil, que é uma instituição que deve continuar, entendeu? Lá no Sesc Interlagos. Obrigado, Sesc, obrigado TV Cultura naquela época e obrigado hoje tá tocando para esse povo maravilhoso aqui de Itaquera. Beijo para vocês, gente.
0: Lindo, lindo, lindo.
2: Quero ver vocês cantando essa música, hein?
0: Zona Leste é o reduto, hein? Os bracinhos trançantes. Quero ver, quero ver.

0: Chegou. Que maravilha, que maravilha. Tá muito bonito, viu? Ô, Nereu.
1: Fala, Melvi.
0: Sabe que nós vivemos aqui numa terra de povos originários, né? Tá sabendo, né? O pessoal falava os índios indígenas, mas não é bem esse nome. Mas nós temos aqui um oficial. Um oficial. Tá do seu lado esquerdo.
1: Ah.
0: É, alguns chamavam ele de Comanche.
1: Sim.
0: Sabe o Comancheiro?
1: É Comancheiro, Comancheiro. É, muchacho.
0: É ele mesmo, vamos embora.
1: E você sabe quem deu esse nome pro Comanche?
2: Não.
1: Velho Babula.
2: Babulinha, Jorge.

0: Tomate Comanchero.
1: Com o trio Mocotó, acabamos de ouvir Comanche, de Jorge Benjor. Antes foi a vez de Coqueiro Verde, de Roberto Carlos e Erasmo Carlos. E abrindo o programa, ouvimos Tudo Bem, de Nereu São José. Pela Rádio Cultura, você ouve o trio Mocotó, o convidado do Bem Brasil de hoje. Esse show foi gravado no Sesc Itaquera, no dia 9 de agosto de 2026. Agora, Vandy Doratiotto conversa com João Paraíba.
2: Eu vou trocar uma ideia com o Mr. John. Ei, João, meu querido, velho.
3: Aqui... Meu anjo.
2: Ah, eu vou ficar aqui desse lado.
3: Dois meninos que se encontram de
2: dois,
3: novo. Depois...
2: Dois. Nós dois juntos, mas não dá 100 anos.
3: Eu olhei pra você assim, que você tava ali atrás, e falei assim, será que ele mesmo? Tá muito moço pra ser ele.
2: Oh, é bom ter amigos. John, João Paraíba, você, a maioria sabe da história de vocês e tal, mas talvez muitos não saibam do valor da estética deles no final de 60 para 70, com Jorge Benjor, para a formação dessa parada do samba diferenciado. Conta um pouquinho para nós. Acho que o seu microfone está melhor para você.
3: Bom, é que a gente tocava numa boate chamada Jogral.
2: Jogral.
3: E na rua Banhandava, aqui em São Paulo. E o Jorge começou a ir, ele fazia o programa do Simonal, do Roberto Carlos, começou aí toda noite no Jogral. E começou a dar canja, a tocar com a gente. E a gente começou a tocar com ele, ele não tocava um violão de samba tradicional, né? É. Era um samba, já era rock, né?
2: Já era uma levada.
3: Já tinha atitude de roqueiro, né? Ele gostava muito de Little Richard. Aí ele começou a tocar com a gente falou assim, bicho, a gente tem que inventar um jeito que o samba não é o samba pra trás. Pum. O surdão, não podia ter o surdão, tinha que ser pra frente. Aí a gente adaptou a levada da gente e acabou criando a levada de samba rock pro Jorge Ben.
2: Muito ótimo. E o legal é que desdobrou em vários outros segmentos. Paula Lima.
3: Clube do Balanço.
2: O Clube do Balanço, e muita coisa.
3: Então, Luiz Wagner.
2: É importante, o Luiz Wagner, é importante a gente ficar a par da história, em todos os sentidos, na política, na estética, na ética, porque daí a gente não entra nos erros do passado e vai pra frente. Mais música com Trio Mocotó. Oi, oi, oi.
0: Beleza, beleza, beleza!

0: Esta foi Beleza, Beleza, Beleza, de Nereu São José, na interpretação do Trio Mocotó, a atração deste Bem Brasil. Vamos agora para um breve intervalo e já voltamos com mais Trio Mocotó.
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9: E o Bem Brasil está de volta e segue com o Trio Mocotó em show gravado em agosto de 2026 no Sesc Itaquera. Ficamos agora com o cantor e guitarrista Melvin Santana, que chama o primeiro convidado do show, o cantor, rapper e compositor Vitão.
10: Ó, Nereu Paraíba, Melvin Santana, a gente é bonito, a gente tem uma autoestima elevada.
11: Ô, Melvin, eu não entendi o que você falou. Fala mais.
10: Meu Deus, você não tá entendendo minha estratégia, bicho. Eu tô falando baixinho no grave. Eu aprendi com você. Eu falei assim, a gente é bonito. Nós somos bonitos. Eu e Nereu Paraíba.
11: E agora vem esse menino maravilhoso aí.
10: É ele que eu tô falando.
11: Vitão!
10: Mas você não entendeu.
11: Ah, beleza!
10: Você não entendeu, Nereu. Eu ia fazer a moral pra nós que o Vitão, ele tá aqui. E a gente... Não, a gente tá legal também, mas é concorrência de...
11: Porque realmente o negócio é o seguinte, Mel. Essa música que o Vitão vai interpretar, coisa linda, que faz a fusão daqueles namorados que estão brigados. Aí justamente vem, desse jeito que ele vai mandar agora. Senta-lhe a pua, Vitão.
10: Cadê ele pra cantar? Canta aí, bicho.
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10: Calma, cara, vai devagar, cara, calma.

0: Vitão!
1: Voltei, amor!
2: Ei, Vitão!
1: Nereu! É a rainha. Ah, ela é mais que a baronesa.
0: É essa duquesa maravilhosa? Essa duquesa maravilhosa?
1: É a duquesa, faz barulho aí!
0: Vamos chegar, duquesa!

0: Com o trio Mocotó e a participação da cantora Duquesa, ouvimos de Jorge Benjor, Take It Easy, My Brother Charles. Antes foi a vez do grupo receber o cantor Vitão em Voltei Amor, composição de Luiz Carlos Fritz e Joãozinho Carnavalesco. E o Bem Brasil segue com Vândio Dorotiotto, que volta a conversar com João Paraíba.
1: Seu João Paraíba,
2: sim, senhor.
1: como é que vocês encontraram um guitarrista com essa mão direita cheia de swing e perceberam que ele era do ramo? Como é que rolou?
2: O que aconteceu foi que a gente estava procurando o Escova, o Escova e a Máfia. Faleceu e a gente lembrou que existiam conjuntos, Ipanemas, que tinha um negão que tocava swingado para burro a guitarra e era perfeito para substituir o Fritz e o Escova. Nós chamamos o Melvin, falamos assim: o Melvin de Pelvin, vem aqui, vem dar uma testada se você gosta de tocar com a gente. Ele falou assim: pô, eu nasci ouvindo vocês. Falei assim: então, para dentro do balaio.
1: Tá vendo? Olha, essa é a música brasileira. Eu sempre falo: não ache que a música era música era no meu tempo. Música é agora, velho. Opa, junta as gerações e vamos melhorando. Obrigado ao Melvin por existir. Eu quero aproveitar e homenagear duas figuras, os dois Escovas que foram para outro plano, que participaram daqui, e o segundo Escova foi meu irmãozinho, tocamos juntos muito tempo.
2: Primeiro.
1: Ei, ei, ei! Palco, oi, oi, oi!

mas tem que ser caloroso. Ao invés de ser no final, porque nunca dá certo isso, né, eu sou de teatro, sou de dança, sempre quer esse negócio. No final vocês aplaudem. Vamos cada um. Mãos de polvo. Fernandinho César no piano.

ou se é Campos? É Campos, né? Na bateria do Vale do Swing, Vitor Campos! A gente tá brincando com a Marinha hoje, que esse cara aqui do baixo, do contrabaixo, se processar o Trimocotó, acabou com o Trimocotó, porque ele tem. Mocotó tem 60, ele tem 30 de Mocotó. Sabe tudo. Mestre, do contrabaixo, Giba! Tudo que vocês estão ouvindo, além das criações originais, porque são muitas criações, muitas produções, muitas releituras, tem que ter alguém muito organizado e com uma paciência, porque artista é fogo, para organizar tudo isso. E o nome dele, que não é nepotismo, é habilidade, sabedoria, Janja Gomes! Agora, meu compadre, agora acabou. Agora vai saber isso aqui. Começa com a ponta esquerda, a ponta central, o meia-meia atacante. Então é o seguinte, vou começar com a ponta a lateral esquerda aqui. Na lateral esquerda, jogando, defendendo, com mais futebol clube. Diretamente da família Paraíba, ele que cruza, faz gol, conduz.

0: zaga, meio atacante. Quando se cruzar, ele cruza. Mas mata no peito, com elegância, com bonança. Faz de trivela, faz de chapa.
1: O homem da voz grave. Com vocês no bandeiro de ouro, Nereu Gargalo.
2: E agora, nessa guitarra maravilhosa, Melvin Santana, na guitarra e na voz.

0: Beleza.
1: E ela é magnética.
0: Ela é magnética. Oh, yeah. Esse é o nosso Nereu, que coisa, hein?
2: Gratidão, gratidão, gente. Senta por aí, senta por aí. Não dá pra sair sem agradecer a todas as pessoas presentes, a todas as pessoas que colaboraram pra isso acontecer. E tem muita gente aqui. Sesc, muito obrigado, TV Cultura. A nosso técnico de PA, Gabriel Mineiro, baita som, obrigado. Técnica de monitor, Thaís Pi, arrebentou. Estamos ouvindo muito bem aqui. A nossa iluminadora, Penélope Farias, estamos junto. Muito obrigado. O nosso hold, já apresentado, Tutu. Arthur César, produção local. Michele Serra, cadê você, meu amor?

incríveis e tal. Eu não tô enxergando direito aqui, peraí. Tá escrito pra falar assim, ó. Esse público... Agradeça a esse público maravilhoso. Todos os pais, todas as mães. Feliz Dia dos Pais. Muito obrigado. Vocês são incríveis.

0: Com o trio Mocotó, ouvimos Adelita, de Jorge Benjor, e na sequência Não Adianta, de Luiz Carlos Fritz e Aloísio Silva, com as participações de Vitão e Duquesa. O trio Mocotó é formado por João Paraíba, voz e percussão, Nereu São José, voz, pandeiro, tamborim e percussão, Melvin Santana, voz e guitarra. E nesta apresentação contou ainda com Fernandinho César ao piano, Vitor Campos à bateria e Giba ao contrabaixo. E assim encerramos este Bem Brasil. O programa de hoje teve trabalhos técnicos de Marcelo Nascimento e Carlos Lima, pós-produção e roteiro para a rádio de Inês Medalha, apoio de produção Mavi Parras e apresentação de Laura Mayumi.
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2: Vinte e três horas.
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4: 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Começamos com Jair Oliveira.

Você ouviu Ivan Lins, de Moraes Moreira e Fausto Nilo, Pão e Poesia. Abrindo o bloco, Jair Oliveira, dele, Tiro Onda. Agora, Zélia Duncan.

Ouvimos Arnaldo Antunes, dele, Dadi Carvalho e Marisa Monte, Naturalmente, Naturalmente. Antes, Zélia Duncan, dela e Christian Owens, Enquanto Durmo. 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Guia Mabis.

0: Ouvimos Banda do Mar, de Marcelo Camelo, Vamos Embora. Antes, Gui Amabes, dele, Merece Quem Aceita. Agora uma pausa em nossa programação. Eu volto depois do intervalo.
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0: Estamos de volta com a programação musical da Rádio Cultura Brasil. Seguimos com Lobão.

Você ouviu Vanessa da Mata, dela, foi-se. Antes, Lobão, dele, meu abismo, meu abrigo. 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Djavan.

Você ouviu Vânia Bastos, de Baby do Brasil, Galvão e Pepeu Gomes, Ele Mexe Comigo. Antes, de Djavan, dele, Quero Quero. 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Vamos encerrar esse horário com três intérpretes, Roberta Sá, Cida Moreira e Revista do Samba.

0: Você ouviu Revista do Samba, de Luiz Antônio e Jota Júnior, Lata d'Água. Antes, Cida Moreira, de Paulinho da Viola e Capinam, Mais que a Lei da Gravidade. E, abrindo o bloco, Roberta Sá cantou de Roque Ferreira, Água Doce. Eu sou o Gustavo Bittencourt. Nessa semana, sou quem apresenta o programa de estágio da Rádio Cultura Brasil. Seleção musical, Vitor Silva Costa. Trabalhos técnicos, Antônio Silva. Supervisão, Eduardo Weber. Continue ouvindo a programação da Rádio Cultura Brasil.
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7: Boa noite, eu sou a Teca Lima e a partir de agora e até as 2 da manhã você ouve uma seleção minha com o melhor da música instrumental brasileira.

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0: lembra, Toquinho? Que época boa, quando nós fizemos essa canção com o Vinícius, lá em São Paulo, aquele seu apartamento na Peixoto Gomes.
1: Claro que eu lembro, Carlinhos. Tantas músicas, tantos amigos. Pena que as coisas passam.

0: mal.
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2: Vanderlei!

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1: 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Começamos com Skank,

Você ouviu Lô Borges, dele e César Maurício, Bicho de Plástico. Antes, Skank, de Samuel Rosa, Lô Borges e Nando Reis, Dois Rios. 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Adriana Calcanhoto.

Ouvimos João Bosco, dele e Francisco Bosco, Jogos de Arrasar. Antes, Adriana Calcanhoto, dela, Vai Saber? 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Luiz Melodia.

Você ouviu Milton Nascimento, de Tom Jobim e Aloysio de Oliveira, Inútil Paisagem. Antes, Luiz Melodia, dele, Zerima. Faremos agora um pequeno intervalo. Eu volto em seguida.

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6: Estamos de volta com a programação musical da Rádio Cultura Brasil.

Ouvimos Izar, de Lito Viana e Fernando Pessoa, Ode Marítima. Antes, Os Paralamas do Sucesso, de Herbert Viana e Tetê Tilê, Tendo a Lua. Abrindo o bloco, ouvimos Marcos Sacramento cantando duas músicas: A Volta do Malandro, de Chico Buarque, e Largo da Lapa, de Wilson das Neves e Marino Pinto. 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Cláudio Nussi.

Ouvimos Virgínia Rosa, de Paulo Vanzolini, Chorava no Meio da Rua. Antes, Cláudio Nussi, dele e Luiz Fernando Gonçalves, Noel. Bebel Gilberto.

Você ouviu Bebel Gilberto, de Tom Jobim e Newton Mendonça, Caminhos Cruzados. Eu sou o Gustavo Bittencourt. Nessa semana, sou quem apresenta o programa de estágio da Rádio Cultura Brasil. Seleção musical, Vitor Silva Costa. Trabalhos técnicos, Antônio Silva. Supervisão, Eduardo Weber. Continue ouvindo a programação da Rádio Cultura Brasil.

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5: 5 horas e 59 minutos.
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7: Música Regional Brasileira, Almir Sater abre a programação de hoje.

0: Nelsinho e Jorge Arante interpretaram de Adelino Moreira, Sinfonia da Mata. Antes, com Sérgio Reis, dele e Mário Maranhão, ouvimos Sinfonia Pantaneira.
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0: Com Helena Meirelles, dela, ouvimos O Passo do Tico-Tico, com Tony Lima e Marcelito, Geraldo Dutra e Marcelito, Tico-Tico Mata Virgem.
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Abel e Caim, de Sulino e Paulo Calandro, Milagre do Retrato. Antes com Rodrigo Matos, de Felipe Lourenço da Costa e Rodrigo Matos, no Compasso da Viola. Vamos fazer um rápido intervalo, já voltamos.

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9: Estamos de volta. Vamos ouvir Barreto e Barroso.

0: Com Barreto e Barroso, ouvimos de Aníbal Pinheiro e Antônio Barreto, Chora Viola.
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0: Sandra Reis e Jucimara interpretaram de Antônio Teodoro, Violeiras do Brasil. Antes, com Viola Quebrada, de Oswaldo Rios, Chico Lobo e Roberto Prado. A viola é que me toca.
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0: Com Rolando Boldrin, de Tom Zé, Rolando Boldrin e Svaniek, ouvimos A Moda do Fim do Mundo. Com Liu e Léo, de Pião Carreiro e Zé Paulo, Porta do Mundo.
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0: Com Cacique Pajé, ouvimos de Zé Carreiro e Adoniran Barbosa, Canoeiro. Antes, com Inesita Barroso, de Okelsis Laureano, Moda da Pinga. Hoje ficamos por aqui. Continue ligado na Cultura Brasil. Até mais!
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1: Olá, muito bom dia para você que segue aqui na sintonia da Rádio Cultura Brasil. Nessa manhã de quarta-feira, hoje dia 9 de setembro de 2026, manhã chuvosa aqui na capital. Estamos agora com 16 graus, logo mais a gente traz mais atualizações aí sobre o clima. Eu sou a Laura Mayumi, chegando com mais um Música e Notícia. Sigo com você na apresentação e na seleção musical e conto com a redação da Sandra Vasconcelos e o apoio de produção da Giovana Chaves. Vamos juntas até às 10 da manhã com muita música brasileira e atualização das principais notícias do dia. Vou abrir com um som novo aqui que eu acabo de trazer para a nossa programação. É o artista Queiraco, é o nome artístico do Rafael Longo, que está lançando alguns singles já pelas plataformas dele. Logo mais deve vir álbum completo. A gente vai ouvir com ele Ensolarou. Eu achei que essa faixa tem um clima bem Gilberto Gil, assim. Então vamos, para compensar um pouco essa chuva toda aqui na capital, vamos ensolarar um pouco aqui na nossa rádio. Vamos lá. Música.

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1: Gilberto Gil, Andar com Fé, composição dele. Antes teve Queiraco com Ensolarou, música do Rafael Longo. Agora 7h33.
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1: Como esperado, o dia começou com muitas nuvens, chuva fraca e isolada e termômetros oscilando em torno dos 15 graus. Em alguns pontos da cidade, por exemplo, lá perto de casa, teve chuva forte. Pouquinho antes do amanhecer, por volta das 4h30, 4h50. A máxima prevista para essa quarta-feira é de 23 graus, com os percentuais de umidade do ar acima dos 65%. As chuvas devem ficar mais intensas à tarde, mas perdem força no período da noite. Segue valendo o alerta da Defesa Civil para baixas temperaturas, estabelecido desde amanhã do último domingo. 7h34, seguimos com música por aqui, agora com Lenine. 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

0: Essa foi a Luísa Lian, parceria dela com a Leda Cartum e Arinhas. Antes, Lenine e Marco Suzano com O Último Pôr do Sol, música de Lenine e Lula Queiroga. Agora, 7h41, vamos para um rápido intervalo. Já já tem mais música e notícia aqui na Cultura Brasil.
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0: Caetano Veloso, dele, Tigresa. Agora faltam 10 minutos para as 8. Opa, já vem lá a vinheta.
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0: O presidente do STF, Edson Fachin, estabeleceu 72 horas a partir da noite de ontem para que o ministro André Mendonça se manifeste sobre o pedido da Advocacia-Geral da União de reversão do afastamento do diretor-geral da Polícia Federal, Andrei Rodrigues. A AGU recorreu da decisão de Mendonça, citando o caráter de urgência, afirmando que a prerrogativa seria da Presidência da República, não de um ministro do STF. Alegando monitoramento indevido, Mendonça retirou Andrei do cargo depois da PF ter produzido um relatório interno usado pelo ministro Alexandre de Moraes, do STF, para pedir uma investigação contra ele. 7h51, está na hora daquele encontro da Rádio Cultura FM, nossa irmã de música clássica, aqui com a Rádio Cultura Brasil, na participação do maestro João Maurício Galindo.
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3: Olá, amigos. Um ouvinte pergunta: Maestro, quando ouvimos dizer que uma obra é para piano a quatro mãos, significa que dois pianistas dividem o mesmo piano? Isso não é confuso demais? Não é uma loucura? Ou cada um toca o seu piano? Caro ouvinte, é isso mesmo. Numa obra para piano a quatro mãos, dois pianistas sentam-se juntos ao mesmo piano e dividem o teclado. Isso era, em princípio, uma maneira barata de duas pessoas se divertirem tocando juntas. Aos poucos, muitas obras interessantes foram surgindo para esta formação, e isso levou à criação de recitais e gravações de obras para piano a quatro mãos. Continuando a resposta. Não é nem loucura, nem confuso. Um dos pianistas se ocupa da região mais grave do piano e o outro da região mais aguda. O piano tem 88 teclas, então são mais ou menos 44 teclas para cada pianista. E de vez em quando eles até compartilham algumas. Se o compositor for bem cuidadoso e escrever a partitura com clareza, tudo dá certo. É isso aí. Um grande abraço e até a próxima vez.
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2: Pontualmente 8 horas, estamos de volta, seguindo já para a segunda hora do programa de hoje. Vamos até às 10 da manhã com música brasileira e atualização das principais notícias do dia. Eu vou abrir essa hora com Mônica Salmazo fazendo uma música de Chico Buarque e Vinícius de Moraes.

Ouvimos Diogo Nogueira, Pra Que Discutir com Madame, música de Haroldo Barbosa e Janaide Almeida, e antes teve Mônica Salmazo com Valsinha, música de Chico Buarque e Vinícius de Moraes. Agora 8h08. E chegou a hora do nosso destaque literário, quadro semanal produzido pelo Chico Carvalho, da Cultura FM, apresentando obras de diferentes autores da literatura mundial, num diálogo entre palavras e música. Hoje o assunto é uma coletânea de contos intitulada Gestos, do dramaturgo e escritor pernambucano Osman Lins. O livro é da editora Olho de Vidro e é composto por 13 narrativas sobre a impotência humana, a dificuldade de comunicação e a incapacidade de aproximação entre as pessoas.

véspera da minha partida. Finalmente chegaria o dia da partida. Em cima da cama, a maleta. Minha avó me ajudava a arrumar minhas coisas para a viagem. Eu queria deixar a minha casa, a minha avó e seus cuidados. Ela era boa demais, intoleravelmente boa e amorosa. Hoje, revendo as minhas atitudes quando vim embora, reconheço que mudei bastante. Verifico também que estava aflito e que havia um fundo de mágoa ou desespero em minha impaciência. Deixei a luz do meu quarto acesa. A quietude da casa parecia triste e ficava mais nítida com os poucos ruídos aos quais eu me fixava. O manso arrastar de chinelos da minha avó, cuidadoso abrir e lento fechar de gavetas, o tic-tac do relógio. Fui dormir, esperando ansioso pelo dia seguinte. Recordo que passava da meia-noite quando a velha cama no andar de cima gemeu. Minha avó havia se levantado. Abriu de leve a porta de seu quarto, sempre de leve, e entrou no meu. Veio chegando e ficou perto de mim. Ouvia soluçar. Quase fui sacudido por um acesso de raiva. Com que finalidade aquilo? Cobrir-me com um lençol de novo? Repetir-me conselhos? Afinal, ela

Beijou-me a fronte e se afastou, abafando os soluços. Veio-me então o desejo de não passar nem uma hora a mais naquela casa, partir sem dizer nada, deixar quanto antes minhas cadeias de disciplina e amor.

0: O trem chegaria às 5 horas da manhã.
1: Não sei por qual motivo, retardei ainda a partida. Andei pela casa cabisbaixo, à procura de objetos imaginários. Como seria se na hora do adeus ela chorasse?
0: Enfim, beijei a mão da minha avó. Apanhei a maleta. Lancei um rápido olhar para a mesa, cuidadosamente posta para dois, com a humilde louça dos grandes dias e a velha toalha branca bordada que só usava em nossos aniversários.
1: Escrever é lapidar o tempo. É encontrar numa pequena fatia de tempo e espaço algum sentido de existência para o infinito e inapreensível da vida. Escrever, portanto, é interromper a marcha incansável que nos leva adiante e assim reter em poucas páginas um universo artificioso, milimetricamente calculado, pensado e medido. Escrever é desafiar o mistério da vida que zomba da nossa inconsciência, devolvendo ao leitor um espelho onde ele possa ver, ainda que por alguns instantes, a sua imagem refletida. A Partida é um conto de Osman Lins. Ele está dentro da coletânea Gestos, uma publicação da editora Olho de Vidro. Roteiro e apresentação de Chico Carvalho. Gravação e montagem de Marcelo Nascimento.

0: Ouvimos Caprichos do Destino, de Radamés Inátoli, com o conjunto Isaías e seus Chorões. E esse foi o Destaque Literário desta quarta-feira, um quadro produzido pelo Chico Carvalho, da Cultura FM, apresentando obras de autores da literatura mundial num diálogo entre as palavras e a música. Na semana que vem, próxima quarta-feira, tem mais por aqui no Música e Notícia. Agora 8h17, deixa eu ver se está na hora de break ou de música. De break. Já já a gente volta com mais Música e Notícia. Até já.
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0: 8h19, já estamos de volta, seguindo com o nosso Música e Notícia desta quarta-feira. E a gente volta com música, com o som do Renato Godá, Eu Sei.

0: Moreno Mais Dois, Deusa do Amor, música de Adailton Poesia e Walter Farias. Agora, 8h29, quem passa por aqui é o Alexandre Ingrevalo, para te convidar para o Estúdio 77 de hoje, que vai ao ar às 2 da tarde. Bom dia, Lê.
1: Oi, Lau. Bom dia para você, bom dia para o nosso ouvinte que acompanha o Música e Notícia aqui pela Rádio Cultura Brasil. Hoje é quarta-feira, é dia da participação semanal de Atílio Bário. Atílio tá de volta depois de algumas semanas de férias. Ele volta aqui ao Estúdio 77 hoje, quarta-feira, para trazer o seu olhar, o seu comentário sobre assuntos, né, do cotidiano, da arte, da cultura, da política. A gente vai saber então o que que o Atílio preparou para hoje, logo mais a partir das 2 da tarde. Hoje também é dia do nosso quadro Teletema e eu vou visitar algumas músicas que embalaram trilhas sonoras da Fernanda Abreu, cantora, compositora Fernanda Abreu, que ontem, terça-feira, completou 65 anos de idade. Pois é, Fernanda Abreu completou 65 anos de idade. A gente vai celebrar aqui hoje no Estúdio 77, lembrando algumas músicas que embalaram trilhas sonoras na televisão brasileira. Tem dicas culturais, informação, as participações dos ouvintes também, com pedidos musicais na primeira hora do programa. Sempre o ouvinte está convidado a participar na seleção do ouvinte pelo nosso WhatsApp, que é o 11 São Paulo 9 7373-7229. Então, das 2 às 5 da tarde, Estúdio 77 aqui pela Rádio Cultura Brasil. Tô esperando todo mundo. É isso lá, obrigado pelo espaço. Boa quarta-feira para você e para o nosso ouvinte também.

0: Lucas Santana com Mensagem de Amor, música do Herbert Viana, agora 8h34.
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0: Superior Tribunal de Justiça deve retomar hoje um julgamento que determinará a partir de quando devem ser calculados os valores aos segurados do INSS que vencem ações na Justiça. O debate é se o prazo parte da data do pedido feito na Previdência Social, da citação do Instituto na ação, de um novo pedido, se necessário, ou a partir do dia de apresentação de um novo documento no processo. Os ministros da primeira sessão do STJ vão analisar embargos de declaração e o que for decidido valerá para todas as ações do tipo no país. Uma decisão de 2025 limitou os retroativos a serem pagos aos beneficiários que entram com ação contra o INSS. O Irã afirmou ter atacado 2 navios americanos e 8 petroleiros hoje no Estreito de Hormuz, no Golfo Pérsico, em resposta ao que chamou de ofensiva dos Estados Unidos a 5 petroleiros iranianos. Horas antes, o Comando Central das Forças Armadas norte-americano divulgou imagens dos navios iranianos afundando no Golfo de Omã. Os Estados Unidos dizem que um navio-tanque estava sendo usado pela Guarda Revolucionária do Irã para transporte clandestino de petróleo. 8h36, vamos para um rápido intervalo. Já já tem mais música e notícia por aqui. Até já.
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0: Letuce com Lugar para Dois, música de Letrux, Lucas Vasconcelos e Arthur Bragante. Que frase maravilhosa essa, né? Toda noite eu arranco o meu coração, de manhã ele volta a crescer. Agora 8h43.
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0: A Confederação Nacional da Indústria, a Federação das Indústrias do Estado de São Paulo e outras entidades empresariais se uniram hoje em um manifesto que cobra o Supremo Tribunal Federal pelos fatos relacionados à crise na corte. No documento, as organizações afirmam que o país atravessa uma crise institucional de extrema gravidade e apontam o Supremo como o epicentro da situação. O texto não cita nomes de ministros nem detalha episódios específicos. No manifesto, há também adesões de associações, federações e sindicatos de diferentes setores e regiões do país, que somam 2.764 registros. 8h44, a gente ouve agora a Marina Lima.

0: Essa foi a Marina Lima com uma versão do Nelson Motta, Veneno. Agora, 8 horas e 49 minutos.
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0: A Defesa Civil emitiu um alerta de chuva com possibilidade de pancadas moderadas a fortes em diferentes regiões do estado paulista para hoje e amanhã. Segundo o Centro de Gerenciamento de Emergências Climáticas, as instabilidades são provocadas por sistemas meteorológicos que estarão em curso ao mesmo tempo nesses dois dias, como a formação de uma área de baixa pressão e uma frente fria associada a um ciclone extratropical na costa sul do Brasil. O aviso da Defesa Civil prevê acumulados de até 70 milímetros e rajadas de vento de 40 a 65 km por hora. Agora 10 para as 9, a gente ouve Bruno Moraes com um Bombeiro Vermelho.

0: Alice Caymmi com Yansan, música de Gilberto Gil e Caetano Veloso. E antes teve Bruno Moraes, dele e Marcela Biasi, Bombeiro Vermelho. 8h58, um rápido intervalo, já já tem mais música e notícia por aqui.
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9:01, já estamos de volta, seguindo para a terceira e última hora do programa de hoje. Vamos até às 10 com muita música brasileira e atualização das principais notícias do dia aqui na capital, no Brasil e no mundo. E por falar em capital, eu volto com o crioulo Não Existe Amor em SP. E aí, afinal, existe ou não existe?

0: Criolo dele, essa foi Não Existe Amor em SP, agora 9:06.
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0: A capital paulista registra 18 graus de temperatura neste momento, numa manhã fria e chuvosa. A máxima prevista para hoje é de 23, pouquinho mais quente do que ontem, com os percentuais de umidade relativa do ar previstos para acima dos 65% durante todo o dia. Espera-se chuva mais forte no período da tarde, mas queda do volume com a chegada da noite. Nos próximos dias, o ar frio que derrubou as temperaturas perderá força de forma gradual. Lembrando que a Defesa Civil Municipal mantém, nessa quarta-feira, o alerta para baixas temperaturas desde o último domingo. Agora a gente segue com Emicida.

0: 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É a desunião dos pretos, junto à visão sagaz de quem tem tudo, menos cor, onde a cor importa demais.
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0: Emicida, Fernanda Montenegro e Larissa Luz com Esmalha, música de Emicida, Renan Saman e Nave. Agora, 9h13, está na hora de Solano Ribeiro e a nova música do Brasil.
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0: Gloriosa, de Amaro Freitas, com Amaro Freitas e a harpista Brandis Younger, no registro YY. 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
18: 9h19, ótimo dia para você que segue aqui na sintonia da Rádio Cultura Brasil. A gente está de volta com música e notícia e a gente volta com o som do Chico César.

0: Chico César dele Pedrada, agora 9h25.
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0: A CET subiu agora a estimativa de 733 quilômetros de trânsito nesta manhã. Uma quantidade bem alta, assim, e de se esperar, né, com essa chuva toda. Rodovia Presidente Dutra, no sentido de São Paulo, tem tráfego lento do quilômetro 145 até o 147, devido a obras. Já Fernão Dias, no sentido Belo Horizonte, tem congestionamento na altura do quilômetro 18, em Bragança Paulista, devido a um acidente, mas ainda não há muitos detalhes sobre essa ocorrência. Lembrando que o rodízio, às quartas-feiras, vale para placas de finais 5 e 6. 9h26, a gente ouve agora Bebel Gilberto.

0: Bebel Gilberto, uma versão dela para a música do Bob Marley, Sun is Shining, agora 9:30. E o episódio desta semana de Mundo Vasto Mundo vai abordar a mudança de comando no grupo dos BRICS, presidido pela China a partir de 2027. A jornalista Laura Greenhalgh conversa com os professores Paulo Casella e Lucas Quer Oliveira sobre o peso do bloco hoje e a relação dos países com os Estados Unidos. Casella explica os incômodos da gestão de Donald Trump com as pretensões do BRICS.
1: Sem dúvida nenhuma, uma grande questão, que é o fato dos BRICS reduzirem a dependência ao dólar. E o mundo financia os déficits internos americanos. E na medida que uma parte do mundo desloque as suas movimentações sem passar pelo dólar, isso representa uma perda de poder e de interesse econômico para os Estados Unidos. E isso já está acontecendo.
0: E para Lucas Kerr, a estratégia adotada pela China pode ajudar os países do bloco a se desenvolver e difere da relação econômica que os Estados Unidos tenta estabelecer com outras nações.
2: O BRICS hoje reúne vários dos maiores produtores e consumidores mundiais de energia. Hoje a China produz e consome o dobro de energia que os Estados Unidos, tendo um uso inclusive mais, eu diria, inclusive eficiente. Os Estados Unidos gastam muito com o setor de transportes e com carros de passeio, por exemplo, enquanto a China gasta mais com indústria.
0: O novo episódio de Mundo Vasto Mundo fica disponível hoje às 18h no Spotify e também vai ao ar na Cultura FM, em 103.3, amanhã às 10h. 9:32, a gente segue com Cidade Negra.

0: Vanessa da Mata, dela, Dance um Reggae Comigo. Antes teve outro reggae do Jimmy Cliff, com uma tradução do Nando Reis, Querem Meu Sangue, na versão do Cidade Negra. Agora 9h38.
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0: O ministro do Supremo Tribunal Federal, Flávio Dino, atendeu nesta manhã a um recurso de Andrei Rodrigues e o reintegrou como diretor-geral da Polícia Federal após ordem expedida ontem por André Mendonça, também ministro do STF, determinar o afastamento preventivo de Andrei. Após a determinação de Dino, volta ao posto também Leandro Almada, diretor de inteligência da corporação, que também tinha sido afastado. O ministro do Supremo proibiu a edição de novas medidas cautelares contra ambos. O pedido vem de uma petição que trata da investigação de recursos de emendas parlamentares ao filme Dark Horse, cinebiografia sobre o ex-presidente Jair Bolsonaro. Na solicitação, Andrei cita que seria prejudicada a decisão proferida, uma vez que o afastamento do cargo de diretor-geral interfere na organização da equipe responsável pelas investigações. O reintegrado diretor da PF havia dito ainda que a medida divulgada nesta terça-feira comprometeria a atuação da instituição. 9h40, vamos para um rápido intervalo. Já já tem mais música e notícia por aqui. Até já.
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0: 9h42, estamos de volta, seguindo para o último bloco do Música e Notícia de hoje. Eu abro com Arnaldo Antunes, Invejoso.

0: Arnaldo Antunes, numa parceria dele com Liminha, essa foi Invejoso. Agora 9h47.
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0: A Agência Nacional de Aviação Civil, a ANAC, liberou o aeroporto de Congonhas para operar depois das 11 da noite, mas apenas em situações extraordinárias. O horário é limitado porque o aeroporto fica em uma área residencial. Como a decisão só valerá em alguns casos, o funcionamento comercial segue o mesmo, das 6 da manhã às 11 da noite. A mudança serve para voos que já estavam agendados, mas que sofreram atrasos por causa de problemas graves na malha aérea, como panes no sistema ou tempestades. A ANAC esclarece que as companhias aéreas não podem vender passagens para voos regulares depois do horário limite. A AENA Brasil, empresa que administra o aeroporto de Congonhas, informou que não pretende ampliar o horário normal e lembrou que neste ano de 2026 a prorrogação aconteceu apenas duas vezes. 9h48, a gente ouve agora Thalma de Freitas.

0: Thalma de Freitas com Tranquilo, música do Cassim. Essa música, acho que quem é das antigas aqui da Rádio Cultura Brasil, sempre que ouve, acha que vai começar o Cultura Livre, né? Quem ouvia sabe do que eu tô falando, que é essa música era usada na abertura, na vinheta de abertura. Agora, 9h53.
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0: A Justiça de São Paulo confirmou que a Enel, ou Enel, cometeu falhas durante o apagão provocado pelo ciclone que atingiu a Grande São Paulo em dezembro de 2025. Na ocasião, os ventos chegaram a 96 km por hora e mais de 2 milhões e 200 mil imóveis ficaram sem luz. A juíza do caso, Gisele Vale Monteiro da Rocha, apontou problemas na gestão da crise, na gestão das equipes e na manutenção preventiva da rede elétrica após a ação movida pela Defensoria Pública e pelo Ministério Público. Gisele avaliou que tempestades podem ser previstas e, nesses casos, a empresa precisava ter infraestrutura para reduzir possíveis danos. A Enel alega que o trabalho da empresa foi adequado ao tamanho do desastre, dizendo que a energia foi restabelecida para 80% dos clientes dentro de 24 horas. A empresa disse ainda que os indicadores estão acima da média nacional. 9h54, a gente encerra o Música e Notícia de hoje com a Lué de Luna.

0: Lued Luna e Nina, composição da Lued em parceria com Ana Ruth Ferreira Rocha, Metáfora, encerrando o Música e Notícia de hoje. Muito obrigada pela sua companhia nessa manhã chuvosa de quarta-feira. Eu sou a Laura Mayumi, na apresentação e na seleção musical. Eu conto com a redação da Sandra Vasconcelos e o apoio de produção da Giovana Chaves. Amanhã, cedinho, 7 da manhã, a gente está por aqui de novo com mais um Música e Notícia. E você segue agora muito bem acompanhado, acompanhada pela Fabi Ferraz com o Galeria de hoje. Um beijo, boa quarta-feira e até amanhã.
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2: Dez horas, dois minutos. Boa quarta-feira para você. Hoje, dia 9 de setembro de 2026. Seja muito bem-vinda, seja muito bem-vindo. Começando mais uma edição do Galeria. Se você gosta da boa música brasileira, fique por aqui, porque aqui é um oásis. A gente faz uma mistura boa todos os dias da música do presente com a música do passado. Eu também dou uma geral na agenda cultural da cidade e nos principais lançamentos da cena musical. Vou abrir com um clássico, um dueto inesquecível da música brasileira, Gal Costa e Caetano, Coração Vagabundo.

0: Duda Beat com Zé Ibarra. A gente ouviu Bad Beat, música de Lucas Antunes e Duda Beat e Tomás Troia. E toquei também Gal Costa e Caetano abrindo galeria hoje, o clássico Coração Vagabundo, de Caetano Veloso. São 10 horas 10 minutos.
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0: Segue em cartaz a mostra O Mestre da Luz e da Sombra, do holandês Rembrandt, na Caixa Cultural. A exposição exibe 69 gravuras produzidas entre 1629 e 1665 pelo artista, com a representação da condição humana por meio do claro escuro. Entrada gratuita. No Instituto Moreira Salles, a exposição Zinizona permanece aberta. Construída a partir do acervo da Biblioteca de Fotografia do IMS, a mostra reúne mais de 300 zines fotográficos brasileiros de todas as regiões do país. A entrada é franca. A peça Pergunte Alguma Coisa, dirigida por Guilherme Gobbi, continua em cartaz no Tucarena. A comédia, estrelada por Gabriela Medvedovsky e Daphne Bozaski, propõe uma reflexão a respeito do uso de inteligência artificial, sobre as relações contemporâneas e as barreiras da realidade. Ingressos disponíveis no site teatrotuca.com.br. Agora vamos com uma dobradinha de Chico Buarque. A gente começa com a Orquestra Mundana Refuge e As Caravanas.
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0: Orquestra Mundana Refuge, essa releitura de As Caravanas, de Chico Buarque. Antes eu toquei também Duda Beach com Zé Ibarra, né? Bad Beach, de Tomás Troia, Lucas Antunes e Duda Beach, que eu já tinha falado. São 10 horas, 18 minutos, eu vou pro intervalo e já volto com o Galeria.
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0: Agora são 10 horas e 21 minutos, de volta com Galeria. Eu sigo com a Cel, a gente ouve Ave Cruz.

A gente ouviu Luiz Melodia com Congênito dele e antes Céu dela e Alec Rayá, Ave Cruz. São 10 horas 28 minutos, eu sigo com o Bebel Gilberto celebrando João Donato. A gente ouve Nua Ideia.

0: Tulipa Ruiz, junto com o Zé Pi, Só Sei Dançar Com Você. E antes ouvimos Bebel Gilberto com Nua Ideia, de João Donato. Eu vou para o intervalo e já volto com o Galeria, rapidinho.
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0: Agora são 10 horas e 38 minutos. Eu sigo com o Ney Matogrosso e a banda Ecto, Monólogo.

gente ouviu Secos e Molhados com Amor, de João Ricardo e João Apolinário. E antes eu toquei o Ney Matogrosso com a banda Ecto. Ouvimos Monólogo, de Sérgio Brito, Paulo Sérgio Valle e Guilherme G. Agora são 10 horas e 44 minutos. A exposição Armadilha Moderna, com trabalhos do pintor, desenhista, poeta, decorador e arquiteto paraense, o Ismael Neri, segue em cartaz na Pinacoteca. Estão reunidas cerca de 230 obras do artista, com autorretratos, pintura, retratos e desenhos. Há também figuras humanas que representam a sensualidade, por vezes de maneira ameaçadora, em outras com elementos andrógenos. Ismael Neri utilizou linguagens como surrealismo e cubismo em suas obras, investigando temas como a identidade como algo instável, a fusão entre gêneros, a corrupção da matéria e a tentativa religiosa de superar o espaço e o tempo. Armadilha Moderna, de Ismael Neri, fica em cartaz até o fim de janeiro na Pinacoteca, ao lado da Estação da Luz. Ingressos disponíveis no site do local, que funciona de quarta a sábado, das 10 da manhã às 6 da tarde, com gratuidade ao sábado. Agora, 10h45, a gente ouve Maurício Pereira, do álbum O Dia da Girafa, o mais novo álbum dele. Vamos ouvir As Nuvens, Nuvens, Nuvens. Música.

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Eu olho fundo, eu olho com força, torcendo para o impossível acontecer. 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

0: A gente ouviu Marina Mello com Prometeu, participação de Maurício Pereira, composição da Marina. Antes eu toquei o Maurício Pereira com As Nuvens, Nuvens, Nuvens dele. Agora são 10h52, eu vou para o intervalo e já retorno com o Galeria, rapidinho.
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0: Os seis principais candidatos à presidência da República nas eleições de 2026, Flávio Bolsonaro, Lula, Augusto Cury, Ronaldo Caiado, Renan Santos e Romeu Zema, já declararam até o momento um total de R$74 milhões em gastos de campanha. Mesmo que o prazo oficial para a entrega da prestação de contas parcial comece hoje, os presidenciáveis já começaram a registrar receitas e despesas registradas até ontem para serem submetidas até 13 de setembro. Para o primeiro turno, o limite de gastos estabelecido é de R$88 milhões. Entre as principais despesas declaradas pelos candidatos até agora estão ações no ambiente digital e o pagamento de serviços advocatícios. O balanço da epidemia de sarampo declarada no mês de março em Bangladesh, uma das mais letais da história do país, ultrapassou hoje a marca de 1.000 mortos, segundo autoridades locais. A Direção-Geral de Serviços de Saúde detalha que a doença provocou a morte de 1.002 crianças, de um total de 187.484 casos registrados. O porta-voz Zaid Zayhan, Zaid Zayhan afirmou que mais de 18 milhões de menores de idade foram vacinados nas campanhas de imunização de emergência e que vêm sendo realizadas em Bangladesh desde abril deste ano. De acordo com serviços de saúde, quase 4 milhões não participaram dos mutirões de vacinação. Mais informações e outras notícias em uma hora.

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1: 10 horas 56 minutos.
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4: Agora são 10 horas 57 minutos e ontem eu mostrei aqui no lançamento do Galeria faixas do projeto Arnaldo 7.8, Arnaldo Batista 7.8. É um projeto com 4 álbuns, com 56 canções revisitadas de Arnaldo Batista. A gente ouviu ontem a Nauzete com Ana Deride, com o Mário Manga e o Fábio Tagliaferri, uma versão de Você Tá Pensando Que Eu Sou Loki. Hoje a gente ouve Doce Creolina com Te Amo, Podes Crer.

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Arnaldo Batista, você está pensando que eu sou Loki? E antes do projeto Arnaldo 7.8, que saiu recentemente, a gente ouviu Te Amo, Podes Crer, de Arnaldo Batista, com a banda Doce Creolina. Agora são 11 horas 4 minutos. A segunda semana de cinema de 2026 começa amanhã e promove a ida às salas de cinema por meio de ingressos e alimentos com valores promocionais. O projeto da Federação Nacional das Empresas Exibidoras Cinematográficas tem apoio do Ingresso.com, do Grupo Consciência e da Associação Brasileira das Empresas Exibidoras Cinematográficas Operadoras de Multiplex. A primeira edição deste ano aconteceu no mês de fevereiro e vendeu quase 4 milhões de ingressos. As principais redes de cinema participam da iniciativa com ingressos a R$ 10,00 em sessões antes das 5 da tarde e a R$ 12,00 nas exibições após esse horário. Nas salas VIP, os valores são R$ 20 e R$ 24,00. A segunda semana de cinema de 2026 vai até a próxima quarta-feira, dia 16, em salas de todo o país. Pré-estreias, shows e salas especiais não fazem parte da campanha. Eu sigo com o Tim Bernardes, a gente ouve as histórias do cinema.

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Essa música marcou a pandemia. A gente ouviu André Mussalem com Cinema, Democracia e Cartões Postais. E a gente ouviu antes o Tim Bernardes com As Histórias do Cinema. Agora, 11 horas, 11 minutos. E falando na pandemia, eu vou tocar mais uma que foi feita durante a pandemia, né? No auge da pandemia. A gente vai ouvir Adriana Calcanhoto com a música Ninguém na Rua, do trabalho Só, que ela lançou em 2020. Vamos ouvir.

0: Duda Brack, a gente ouviu A Cura, de Lulu Santos. Ela gravou também, lançou esse single durante a pandemia. A gente está aqui na, né, no momento, assim, músicas marcantes da pandemia. Essa é uma, Ninguém na Rua, do álbum Só, da Adriana, a gente escutou antes. 11h17, eu vou para o intervalo e já volto com a Galeria, rapidinho.
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4: Agora é 11 horas e 20 minutos. Eu sigo com o Fit Ser Artista.

Jorge Maltner, o clássico Maracatu Atômico dele, Nelson Jacobina. Toquei antes o feat com Ser Artista, uma parceria do feat com Zé Nigro. Agora são 11 horas 26 minutos. Show! A banda Móveis Coloniais de Acaju se apresenta nessa sexta na Casa Natura Musical com o show da turnê Felicidade Reinará. O repertório reúne canções dos três discos do grupo, além de singles e releituras de músicas que fazem parte da trajetória da banda. O espetáculo acontece às 21h e os ingressos disponíveis na bilheteria física da Casa Natura e também na plataforma Simpla. A cantora Bárbara Rodrigues sobe hoje ao palco do Bona Casa de Música. No repertório, ela transita entre faixas de seu último trabalho, intitulado Ar, e por canções que estarão em seu próximo disco. O show acontece às 21h e os ingressos disponíveis na bilheteria física do Bona e também na plataforma Eventim. A cantora e compositora Mari Jasca e o acordeonista Bebê Kramer se apresentam amanhã na Casa de Francisca. O show é fruto da pesquisa musical dos artistas sobre a canção latino-americana, passeando por clássicos, músicas pouco conhecidas e composições autorais. O evento é às 21h e os ingressos estão disponíveis na plataforma Simpla. Então vamos com ela, Mari Jasca, Ladeira do Castro. Música.

0: Esse encontro de Clara Nunes e Gilberto Gil, e Jexá, Filhos de Gandhi, de Edil Pacheco. E toquei antes Marijasca com Ladeira do Castro, de Jonathan Silva. 11h34, vou para o intervalo e já retorno com o Galeria.
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0: Agora são 11h37, de volta com Galeria. Eu sigo com o Bebê.

Bruno Berli, a gente ouviu Quero Dizer dele, antes Bebê, do trabalho mais recente da Bebê, o Dissolução, ouvimos Meu Peito, composição dela. Agora 11h43. Começa hoje na Cinemateca Brasileira a mostra 1976, 50 anos depois. Esta é a quinta edição do projeto que celebra filmes lançados há meio século. Com curadoria do cineasta Paulo Sacramento, a mostra apresenta longas de gêneros, estilos e países diversos. Entre os títulos estão Carrie, a Estranha, Taxi Driver, King Kong, Chica da Silva e Cria Cuervos. A programação também conta, antes das exibições, com trailers de época e cinejornais exclusivos do Canal 100, em processo de recuperação pela Cinemateca. 1976, 50 anos depois, fica em cartaz até o dia 20 na Cinemateca Brasileira, no Largo Senador Raul Cardoso, número 207. E além disso, haverá sessão especial de Mulheres do Sexo Violento, de Francisco Cavalcante, no dia 25, no Bar Soberano, localizado na República. A agenda completa você encontra no site cinemateca.org.br. E agora eu sigo com o Zé Ibarra, do álbum de estreia dele, Marquês 256. A gente ouve Vai Atrás da Vida Que Ela Te Espera. Música de Guilherme Lamounier.

0: 14 Bis, a gente relembrou Linda Juventude, música de Flávio Venturini e Márcio Borges. Eu toquei também o Zé Ibarra com Vai Atrás da Vida Que Ela Te Espera, de Guilherme Lamounier. Agora são 11 horas 53 minutos, eu vou para o intervalo, a gente dá uma atualizada nas notícias e eu retorno logo depois da propaganda eleitoral gratuita.
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0: O presidente do Supremo Tribunal Federal, ministro Edson Fachin, cancelou a sessão do plenário prevista para esta tarde. A decisão ocorre em meio a um aumento de tensão entre ministros da corte, depois de decisões conflitantes envolvendo o comando da Polícia Federal. O ministro André Mendonça determinou ontem o afastamento do diretor-geral da corporação, Andrei Rodrigues, mas a medida foi revertida nesta manhã pelo ministro Flávio Dino, que ordenou a reintegração imediata de Andrei. No despacho, Dino criticou a decisão de Mendonça e afirmou que o afastamento teria sido feito em causa própria, questionando o fato de a medida ter sido tomada com base em pedido do Partido Novo. O Irã afirmou que vai ampliar a zona de restrição marítima na região do Golfo Pérsico. O porta-voz da Guarda Revolucionária Islâmica do Irã, general Hossein Moheb, detalhou que a área ampliada deve começar na direção de Chabahar, cidade portuária iraniana no Golfo de Omã, e incluirá outra parte do Mar Arábico ao longo da rota que leva ao Estreito de Hormuz. Segundo ele, se uma embarcação entrar nessa região sem coordenação prévia, estará sujeita a sanções impostas pelo país. O Irã alega já ter penalizado mais de 50 navios por entrarem na atual zona de exclusão sem autorização. 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

Erasmo Carlos, é preciso dar um jeito, meu amigo, de Erasmo e Roberto. E antes a Legião, que país é este? De Renato Russo. Meio-dia 32, sigo com Matheus Aleluia, a gente ouve Pimenta Momuila.

0: Nos cebosos postiços. O telefone tocou novamente. O projeto paralelo da Nação Zumbi, né, dedicado ao repertório de Jorge Benjor. Toquei antes Matheus Aleluia com Tiago França e Pastoras do Rosário. A gente ouviu Pimenta Mumuila do mestre Matheus Aleluia. Meio-dia e 42, eu vou para o intervalo e já volto com a galeria.
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0: A gente segue com Xênia França, do projeto Chico 2.0. A gente ouve Cálice. Ela com MC Cabelinho e Felipe Poeta. Música de Chico Buarque e Gilberto Gil.

Essa foi a Cláudia com Deixa Eu Dizer, de Ivan Lins e Ronaldo Monteiro. Eu toquei antes a Xênia França com MC Cabelinho e Felipe Poeta, do álbum Chico.0, 2.0. Ouvimos Cálice, de Chico Buarque e Gilberto Gil. Agora, meio-dia 52, essa edição já chegando ao final do Galeria, a gente segue com Baiana System, Cigano.

0: Antônio Carlos e Jocafe, a gente relembrou Cabaluerê deles e toquei também Baiana System com o Cibana Rabeca, Cigano de Marcelo Seco e Roberto Barreto. Encerrando essa edição do Galeria desta quarta-feira, 9 de setembro. Eu agradeço a sua companhia. Amanhã tem mais Galeria a partir das 10 da manhã. Logo depois do intervalo, você fica com a Teca Lima no comando da programação da Rádio Cultura Brasil. O Galeria conta com o apoio de produção da Marina Bertazzoni, da Giovana Chaves e também do Tomás Farias. Um beijo para você, boa quarta, até amanhã.
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4: Meio-dia e 59 minutos.
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7: Olá, ouvinte. Um ótimo dia para você que está sintonizado na Rádio Cultura Brasil. A partir de agora, Teca Lima na seleção musical, também na apresentação. Hoje eu vou abrir com o encontro desses dois gigantes, Gilberto Gil e Erasmo Carlos.

Com Illy e Marina Sena, ouvimos Da Marina, Quente e Colorido. E com Gilberto Gil e Erasmo Carlos, do Gil, Índigo Blue. Seguimos com Chico César e Joyce Alani.

0: Ouvimos com a Manhana, Meu Pedaço de Pecado, que é de João Gomes e Daniel Mendes. Antes, com Joyce Alane e Chico César, de Acioli Neto, Lembrança de um Beijo.
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Essa foi a Mamundi com Estácio Rola Estácio, do Luiz Melodia. E antes ouvimos o Chico Chico com a participação de Fran, do Itamar Assunção. Nega Música. Vamos para um intervalo e daqui a pouco estamos de volta.

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8: Já estamos de volta com o melhor da música brasileira na Cultura Brasil. Seguimos com Malu Magalhães.

Ouvimos com Marcos Valle e Stacey Kent, de Marcos, Paulo Sérgio Valle e Novelli, Pigmalião 70. Antes, com Tom Jobim, a nova banda do Jobim, Querida, e com Malu Magalhães e Nelson Motta, de Malu, Barcelona. Seguimos com A Voz Delicada, de Astrud Gilberto.

Com o Roberto Carlos, nós ouvimos do Tim Maia, Não Vou Ficar. Antes, com o Di Melo, dele mesmo, A Vida em Seus Métodos diz Calma. E com Astro Gilberto, de Jorge Benjor, Take It Easy, My Brother Charles.

0: Duas composições do Djavan, com ele mesmo, sem saber. E antes com a Leila Maria, Navio. Essa parceria do Djavan com os filhos, Flávia Virgínia e Max Viana. Eu sou Teca Lima, fico por aqui. Muito obrigada pela sua sintonia, deixo um beijo e até a próxima.
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3: Duas horas da tarde em ponto, agora 20 graus em São Paulo, tarde nublada, chuvosa de quarta-feira, hoje dia 9 de setembro de 2026. Olá, muito boa tarde para você ligado aqui na Rádio Cultura Brasil, ótima quarta-feira, bem-vindos ao Estúdio 77, começando agora ao vivo em FM 77,9, estamos também no aplicativo Cultura Play e lá no site culturabrasil.com.br. Eu sou o Alexandre Ingrevalo, por aqui no 77 de segunda a sexta, das duas até as cinco da tarde, tem boa música brasileira, quadros especiais, informação, dicas culturais e também as participações dos nossos ouvintes. Então, a partir de agora e até as três da tarde, você está convidado a participar com a gente, fazendo o seu pedido musical, e eu atendo até as três horas aqui na seleção do ouvinte no Estúdio 77. Para participar, só enviar sua mensagem, seu pedido de música lá para o nosso WhatsApp, que é o 11 São Paulo 97373-7229. 11 São Paulo 97373-7229. Participe e fique com a gente. Eu vou abrir o Estúdio 77 desta quarta-feira, 9 de setembro, com a aniversariante de hoje, Maria Rita.

musical de abertura em família aqui no Estúdio 77 de hoje pela Rádio Cultura Brasil. Ouvimos Pedro, Mariano e Luciana Mello juntos, registro ao vivo de Cai Dentro, música de Baden Powell e Paulo César Pinheiro. Antes, a mãe do Pedro Mariano, Elis Regina, de Paulo César Pinheiro e João Nogueira, Eu em Rosa. E abri esse bloco com a aniversariante de hoje, a cantora Maria Rita, filha de Elis, irmã do Pedro. Maria Rita interpretando Cara Valente, de Marcelo Camelo. Nossos parabéns a Maria Rita, aniversariante desse 9 de setembro. Duas e 13 da tarde, hoje, quarta-feira, aqui no Estúdio 77. Ele está de volta depois de alguns dias de férias. Atílio Bari está de volta aqui com os comentários semanais de toda quarta-feira. Atílio, que apresenta e dirige o Persona na TV Cultura, e toda quarta-feira está com a gente aqui no Estúdio 77, trazendo o seu comentário sobre assuntos da arte, da cultura, do cotidiano. Hoje também é dia de Teletema e a gente vai celebrar os 65 anos da cantora Fernanda Abreu. Pois é, a garota swing sangue bom ontem completou 65 anos e hoje é o meu destaque aqui do quadro Teletema. Teremos também duas versões na voz do autor com Samba de um Minuto, belíssima composição do Rodrigo Maranhão. Essas e outras atrações aqui ao longo do nosso Estúdio 77 até às 5 da tarde pela Rádio Cultura Brasil. E temos também seleção do ouvinte, né? Muitas participações já chegando nessa tarde aqui pelo nosso WhatsApp, que é o 11 São Paulo 973737229. Os pedidos musicais chegam pelo WhatsApp e eu atendo a partir de agora e até às 3 da tarde. Vou começar com a música pedida pelo nosso ouvinte Antônio Freire. Ele quer ouvir Brincar de Viver com Maria Bethânia.

0: Música pedida pelo nosso ouvinte Antônio Freire, Maria Bethânia, de Guilherme Arantes e John Lucian, Brincar de Viver. 2h20 da tarde, eu vou para um rápido intervalo e volto com mais seleção do ouvinte aqui no Estúdio 77. Até já.
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18: 2h23, Estúdio 77 de volta aqui na Cultura e também seleção do ouvinte de volta. Eu vou seguir com as participações que chegam pelo nosso WhatsApp, que é o 11 São Paulo 9. 73737229. Vou abrir esse próximo bloco atendendo aqui a participação do Dário. Ele quer ouvir Rodrigo Amarante. Tardei.

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Seleção do ouvinte aqui no estúdio 77, participações que chegam nessa tarde chuvosa de quarta-feira pelo nosso WhatsApp da Rádio Cultura, que é o 11 São Paulo 973737229. Esse bloco aqui podia ser também o tema da nossa setlist, né, que é desabafo. Pois é, aproveito para você para convidar também para a nossa setlist de sexta-feira, que vai ser desabafo em forma de música, que alguns exemplos podiam estar na nossa setlist de sexta-feira, que você também participa ali pelo nosso WhatsApp, que é o 11973737229. Pode ser um desabafo em forma de música com relação à situação do nosso país, do nosso planetinha Terra, né? Dos nossos políticos, da nossa vida afetiva, do nosso trabalho, das nossas amizades, das nossas questões pessoais. Você desabafa em forma de música lá pelo nosso WhatsApp, 11973737229. Na sexta-feira, às 4 da tarde, eu apresento as sugestões musicais dentro dessa proposta aqui para a setlist no Estúdio 77. Mas deixa eu dizer aqui, então, esse bloco eu atendi a Tere Vicente, Podres Poderes com Caetano Veloso, música do próprio Caetano. Antes, pedido musical do Douglas Gomes, Perfeição, com Legião Urbana, música deles, Dado Villa-Lobos, Renato Russo e Marcelo Bonfá. E antes do Douglas, eu atendi o Dário, Rodrigo Amarante, dele, Tardei. 2h38 da tarde. Então, a Defesa Civil emitiu um alerta de chuva com possibilidade de pancadas moderadas a fortes em diferentes regiões do estado de São Paulo, para hoje e também para amanhã. Segundo o CGE, que é o Centro de Gerenciamento de Emergências Climáticas, as instabilidades são provocadas por sistemas meteorológicos que estarão em curso ao mesmo tempo nesses dois dias, como a formação de uma área de baixa pressão e uma frente fria associada a um ciclone extratropical na costa sul brasileira. O aviso da Defesa Civil prevê acumulados de até 70 milímetros e rajadas de vento de 40 a 65 km por hora, isso entre hoje e amanhã. O CGE também conta que hoje a propagação de uma área de baixa pressão atmosférica vai manter o tempo assim como está lá fora, fechado e chuvoso, com possibilidade de períodos de melhoria, né? E amanhã, quinta-feira, o dia vai seguir com muitas nuvens e chuva ao longo do dia. As precipitações mais significativas estão previstas entre a tarde e a noite de amanhã. Há potencial para formação de alagamentos, termômetros oscilando entre mínima de 17, máxima de 23 graus. A gente já tem aqui a previsão também do CGE para sexta-feira. Sexta-feira terá chuva fraca na madrugada, no decorrer da manhã muitas nuvens, aberturas de sol que vão garantir a elevação da temperatura. Atenção, com as rajadas de vento na sexta podem atingir 70 km por hora. Durante a tarde há potencial para chuvas em forma de pancadas isoladas de curta duração, mínima de 18, máxima de 27 graus na sexta-feira. Na quinta manhã, mínima de 17, máxima de 23 graus. Trazer aqui uma informação bacana que saiu recentemente. A Academia Brasileira de Cinema escolheu hoje os 6 filmes brasileiros que estão presentes na pré-lista da disputa de uma vaga para representar o Brasil no Oscar 2027. Os títulos escolhidos foram 100 Dias, A Fabulosa Máquina do Tempo, A Natureza das Coisas Invisíveis, Feito Pipa, Nosso Segredo e Vicentina Pede Desculpas. No dia 16 de setembro, ou seja, semana que vem, a comissão de seleção vai escolher o filme que disputará uma indicação à vaga na categoria Melhor Filme Internacional na premiação no Oscar do ano que vem. Muito bem, 2h40 da tarde, vou voltar aqui com a seleção do ouvinte, mais participações chegando pelo nosso WhatsApp. Agora tem um Dose Dupla com Elis Regina. Neuza Ramos pediu Casa no Campo com a Elis e o Valmir pediu Como Nossos Pais. Vamos ouvir a seguir.

Dose dupla de Elis Regina aqui na seleção do ouvinte. Atendi as participações do Valmir, Elis, música do Belchior, Como Nossos Pais. Antes do Valmir, participação da Neuza Ramos. Elis Regina, de Zé Rodrigues e Tavito, Casa no Campo. 2h48. E olha, os candidatos da lista de espera da primeira edição do Concurso Público Nacional Unificado devem manifestar interesse em continuar concorrendo às vagas nessa lista de espera, né, do CNU, até sexta-feira agora, até depois de amanhã, dia 11 de setembro. O procedimento, já prorrogado desde a última sexta, é necessário para habilitação dos inscritos a eventuais convocações, caso haja vagas disponíveis para aqueles que se classificarem. O Ministério da Gestão e da Inovação afirma que o processo não garante a nomeação, apenas sinaliza que a pessoa vai continuar na lista de espera. Então, essa lista de espera da primeira edição do CNU, né, o Concurso Público Nacional Unificado. Então, para manifestar interesse, o candidato deve acessar o aplicativo SouGov, disponível para smartphones, ou o site sougov.br. Após o encerramento do período de manifestação, lembrando, sexta-feira agora, depois de amanhã, dia 11, serão divulgadas novas listas de espera da edição. A previsão é de que a divulgação ocorra até 30 de setembro. Duas e 49 da tarde, eu vou seguir aqui com mais participações na seleção do ouvinte pelo nosso WhatsApp, que é o 11973737229. Vou atender agora a Rosângela Anzelotti e também o Adriano de Oliveira.

0: Mais um bloco musical escolhido pelos nossos ouvintes que participam com a gente pelo WhatsApp da Rádio Cultura. Pedidos musicais que chegam pelo 11 São Paulo 973737229. Ouvimos Ângela Rorô, música de João Donato e Abel Silva, Simples Carinho. Quem pediu foi o nosso ouvinte Adriano de Oliveira. Antes eu atendi a Rosângela Anzelotti, aniversariante de hoje, Maria Rita. Hoje, 9 de setembro, aniversário da Maria Rita, música do Marcelo Camelo, Santa Chuva, aqui no pedido da Rosângela. Agradeço a todos pela participação aqui com a gente. Amanhã tem mais Seleção do Ouvinte no Estúdio 77, sempre a partir das 14h. Mas nosso programa continua até às 17h. Hoje tem Teletema Fernanda Abreu. Hoje tem duas versões com uma belíssima composição do Rodrigo Maranhão, Samba de um Minuto. Hoje tem a volta de Atílio Bari, depois de um tempinho de férias. Ele está de volta com os seus comentários e muito mais aqui no nosso Estúdio 77. Então, fique com a gente. Já girando o relógio para 15h, vamos aqui para o nosso giro de notícias dessa última hora. O presidente Lula se manifestou hoje pela primeira vez sobre a crise envolvendo ministros do Supremo Tribunal Federal e as investigações sobre o Banco Master. Lula defendeu a quebra completa do sigilo das investigações e afirmou que todos os envolvidos no caso devem ser investigados. Segundo o presidente, a gravidade do caso exige explicações e medidas imediatas para enfrentar a crise institucional no Poder Judiciário. O presidente Lula também criticou o que chamou de vazamentos seletivos. O primeiro-ministro de Israel, Benjamin Netanyahu, afirmou hoje que o Irã está à beira do colapso e que a queda do regime do país está próxima. O premier israelense, que deu início à guerra contra o governo iraniano ao lado dos Estados Unidos no fim de fevereiro, falou sobre a atual situação do conflito, que se intensificou nos últimos dias. Há 15 dias, ele chamou os governantes do Irã de selvagens e afirmou não acreditar que uma saída diplomática é possível para encerrar a guerra. Mais informações aqui ao longo do nosso Estúdio 77 pela Rádio Cultura e também às 18h no De Volta para Casa. Três e um, a gente volta já.
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8: 3 horas, 4 minutos, 20 graus em São Paulo, tarde chuvosa, nublada de quarta-feira, hoje dia 9 de setembro. Muito boa tarde para você que está chegando agora aqui à Rádio Cultura Brasil. Bem-vindos. Esse é o Estúdio 77 ao vivo de segunda a sexta-feira das 2 até as 5 da tarde. Você nos acompanha em FM 77,9, também na internet lá no site culturabrasil.com.br, ainda pelo nosso aplicativo Cultura Play. Eu sou o Alexandre Ingrevalli, por aqui, boa música brasileira, quadros especiais, informação, dicas culturais e também as participações dos nossos ouvintes. Daqui a pouquinho tem Atílio Bari de volta aqui ao Estúdio 77 com seu comentário semanal de toda quarta-feira. Por enquanto a gente vai com música, vou abrir esse próximo bloco com Ney Matogrosso e Chico Buarque juntos. Música.

Ney Mato Grosso e Chico Buarque juntos, música do Chico Até o Fim, 3:08 da tarde agora. Vamos aqui com dicas culturais. O documentário Nem Tudo é Paz e Amor, de Betão Aguiar, é o título escolhido para a edição de setembro do DocMIS. A produção integrou a programação do 18º Festival de Documentários Inédit Brasil em junho agora deste ano e está em cartaz nos cinemas brasileiros desde o último dia 27. A trama aborda o legado da contracultura brasileira difundida entre os anos 60 e 70 em meio à ditadura militar pela perspectiva de figuras do movimento e de filhos desses artistas. Há depoimentos de nomes como Moreno Veloso, Beto Li e Sara Shiva. As entrevistas foram dirigidas pelo Betão Aguiar, que é filho de outros nomes centrais da contracultura, a escritora e produtora Marília Aguiar, que também aparece no filme, e o Paulinho Boca de Cantor, do grupo Novos Baianos. Betão Aguiar revisita a infância no meio artístico ao longo do filme. A vertente estética do documentário é o cinema de invenção, que rejeita os elementos narrativos tradicionais. Betão Aguiar também é compositor, né? O diretor e a equipe de produção participam da exibição gratuita, então, do filme Nem Tudo é Paz e Amor, marcada para amanhã, às 19h, no auditório do MIS. Os ingressos devem ser retirados uma hora antes, lá na Avenida Europa, número 158. E começa hoje a 4ª edição da Mostra Amor ao Cinema no Cine Sesc, com 52 filmes divididos em dois eixos, filmes sobre cinema e filmes de ruptura. O primeiro é voltado a títulos que abordam bastidores do audiovisual e do meio cinematográfico, enquanto o segundo reúne longas considerados inventivos nos elementos narrativos estéticos. Além disso, a edição mistura clássicos com produções inéditas. Entre os filmes exibidos estão A História dos Documentários, Introdução, que vai abrir a programação, exibido com grande repercussão em Cannes, inédito ainda no Brasil, e Arquivo Vivo. A mostra também terá 8 longas disponibilizados gratuitamente na plataforma Sesc Digital. A sessão de abertura será gratuita. Mostra Amor ao Cinema, então, vai até o dia 26 de setembro, lá no Cine Sesc, na Rua Augusta, número 2075. Ingressos e a programação completa você encontra no site sescsp.org.br, sescsp.org.br. 3:11, vamos seguindo então com Novos Baianos.

0: Ouvimos Arnaldo Antunes, parceria dele com o Betão Aguiar e com o André Lima, Põe Fé Que Já É. E antes, Novos Baianos, de Moraes Moreira e Galvão, A Menina Dança, registro ao vivo. 3:18 da tarde agora. O episódio desta semana de Mundo Vasto Mundo vai abordar a mudança de comando no grupo dos BRICS, presidido pela China a partir de 2027. A jornalista Laura Greenhalgh conversa com os professores Paulo Casella, da USP, e Lucas Kerr Oliveira, da Universidade Federal da Integração Latino-Americana, sobre o peso atual do bloco e a relação dos países com os Estados Unidos. Casella explica os incômodos da gestão de Donald Trump com as pretensões dos BRICS.
1: Há, sem dúvida nenhuma, uma grande questão, que é o fato dos BRICS reduzirem a dependência ao dólar. E o mundo financia os déficits internos americanos. E na medida que uma parte do mundo desloque as suas movimentações sem passar pelo dólar, isso representa uma perda de poder e de interesse econômico para os Estados Unidos. E isso já está acontecendo.
0: Para o professor Lucas Kerr, a estratégia adotada pela China pode ajudar os países do bloco a se desenvolverem e difere da relação econômica que os Estados Unidos tenta estabelecer com outras nações.
2: O BRICS hoje reúne vários dos maiores produtores e consumidores mundiais de energia. Hoje a China produz e consome o dobro de energia que os Estados Unidos, tendo um uso inclusive mais, eu diria, inclusive eficiente. Os Estados Unidos gastam muito com o setor de transportes e com carros de passeio, por exemplo, enquanto a China gasta mais com indústria.
0: Então a gente lembra que o novo episódio de Mundo Vasto Mundo ficará disponível hoje no Spotify a partir das 18h, com reapresentação na Cultura FM em 103,3, amanhã, quinta-feira, às 22h. Três horas 20 minutos, 3:20 da tarde, a gente segue com música aqui, o Estúdio 77. Agora tem o encontro do João Gomes com o Mestrinho e o JP.
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0: gostava que se deixasse, nós tirava a noite aqui, né?
1: Com certeza.
0: Então tá. Tchau, galera. Muito obrigado.
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1: Ouvimos Cida Moreira em Eu Sou a Diva Que Você Quer Copiar, de André Vieira, Leandro Pardal e Wallace Viana. E antes, João Gomes, Mestrinho e JP, música do MC Leozinho, Se Ela Dança, Eu Danço, Ela Só Pensa em Beijar. 3h26, pausinha rápida para o intervalo, a gente volta já.
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12: Estamos de volta agora, 15h30. Eu abro esse próximo bloco aqui do 77 com Ana Carolina.

0: Ouvimos Preta Gil em Sinais de Fogo, música da Ana Carolina. Antes, a própria Ana Carolina em Tolerância, parceria dela com Totonho Villeroy. 3h38 agora. E o meu querido Atílio Bari está de volta aqui ao nosso Estúdio 77, depois de algumas semanas de férias. Atílio Bari, que participa com a gente todas as quartas-feiras aqui no programa, trazendo o seu comentário, o seu olhar sobre assuntos da cultura, da arte, do cotidiano. Alô, Atílio, boa tarde, bem-vindo de volta.
1: Boa tarde, prezados ouvintes do Estúdio 77. Boa tarde, Alexandre Ingrevalo. Eis-me de volta, depois de algumas semanas, distante deste microfone. É sempre bom estar com vocês. Já estava com saudades. E voltei já mergulhando na vida teatral da cidade. O teatro sempre me entusiasma, me encanta e me provoca. E quero falar hoje de um grande provocador, um poeta inquieto, extremamente crítico das coisas do Brasil, um desaforado que demolia com suas palavras os mandantes, as autoridades, os clérigos, a sociedade como um todo. É Gregório de Matos, que por conta da sua língua e da sua escrita insolente, descarada, foi chamado de o Boca do Inferno. Gregório era advogado de formação, viveu na Bahia no século XVII e é tido como o primeiro poeta do Brasil colonial, um poeta do barroco, portanto. Hábil manipulador dos verbos e adjetivos, príncipe atrevido das rimas que encantava o povo das tabernas e das ruas, onde a população se esbaldava com suas sátiras, se emocionava com seu lirismo e com seus poemas religiosos. Sim, ele era também lírico e cristão de fé, e se divertia com seus escritos eróticos e até mesmo pornográficos. Mas foi ridicularizando e provocando os ricos e poderosos, muitos deles portugueses, que deixaram a corte de Lisboa para explorar as riquezas deste novo mundo e governar com mão de ferro o povo da Bahia, em sua maioria escravos, indígenas ou mestiços, que Gregório ganhou fama, acumulou rancores e sofreu perseguições, prisões e castigos os mais diversos. Criticava também a passividade do povo diante de tudo o que acontecia, da exploração e dos maus tratos a que estavam submetidos. Dizia num dos seus poemas: eu sou aquele que, nos passados anos, cantei na minha lira maldizente torpezas do Brasil, vícios e enganos. E bem que os decantei bastantemente, e canto outra vez na mesma lira, o mesmo assunto em tom diferente. O tolo, o ignorante, o menos esperto, que não elege o bom nem o mal reprova, por tudo passa deslumbrado e incerto. De que pode servir o calar de quem cala? Nunca se há de falar o que se sente? Que homem pode haver tão paciente que, vendo o triste estado da Bahia, não chore, não suspire e não lamente. Tanto fez Gregório de Matos, tanto ódio acarretaram os seus versos, tanto incomodou o andar de cima lá no seu tempo, que acabou sendo expulso para Angola, de onde só voltou nos últimos anos de vida. Mas voltou com a condição de nunca mais pôr os pés na sua cidade de Salvador. Assim é que morreu em Recife, onde ainda repousam os seus restos mortais, que não foram aceitos pelas autoridades da Bahia na época. Os poemas de Gregório só foram publicados cerca de 100 anos depois da sua morte, a partir de cópias guardadas por seus admiradores, já que ele mesmo deixou muito pouca coisa escrita. Gregório de Matos está no palco, com toda a sua fúria, seu sarcasmo e seus delírios religiosos e eróticos, no espetáculo Boca a Boca, um solo para Gregório. Ricardo Bittencourt, também baiano, declama, ou melhor, explode em cena, os poemas do Boca no Inferno, com sua interpretação despojada e vibrante. Saboreia a sonoridade das palavras, diverte com o sabor incomparável das sátiras escritas por Gregório, brinca com o erotismo e as tiradas pornôs que o poeta escreveu, emociona com as poesias de temática religiosa. Enfim, é um grande painel da obra do baiano maldito, que inspirou Caetano Veloso numa canção que começa com palavras do Gregório. Triste Bahia, ó quão dessemelhante. A direção do espetáculo é do próprio Ricardo Bittencourt e de João Sanches, e conta com a trilha sonora ao vivo de Adriano Salhabi, onde entram Ramones, Nirvana, Gil, Caetano e outros. Boca a Boca, um solo para Gregório, encerra sua curtíssima temporada nesta semana. Está no Sesc Belenzinho de sexta a domingo. Uma ótima oportunidade de conhecer o Boca do Inferno em todas as suas múltiplas facetas. Muitas também são as facetas de um convidado do Persona desta semana, o programa que dirijo e apresento na TV Cultura. Vamos receber o ator Norival Rizzo, que em mais de 50 anos de carreira já interpretou personagens dos mais cômicos aos mais trágicos, além de ter participado de programas infantis históricos da TV Cultura, Revistinha, X-Tudo, Rá-Tim-Bum. Quem não lembra da famosa Esfinge, que sempre aparecia com um enigma a ser desvendado? Presença marcante na TV, no cinema e especialmente no teatro. Norival Rizzo estará no Persona domingo às 9 da noite, com um horário alternativo na segunda à meia-noite. Por hoje é só. Fiquemos com a música e a informação de qualidade do Estúdio 77, sob o comando do Alexandre Ingrevalo. E eu volto na semana que vem. Até lá!
0: Até lá, meu querido Atílio Bari. Todas as quartas-feiras, Atílio Bari, apresentador, diretor do Persona da TV Cultura, com a gente também aqui no Estúdio 77. Muito bom tê-lo de volta conosco. Um abração, Atílio. 3h45 da tarde. Vamos seguindo, então, com Caetano Veloso aqui numa música que o Atílio citou na participação dele.
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0: Caetano Veloso em Triste Bahia, né? Música do Caetano sobre versos de Gregório de Matos. Assunto de hoje aqui na participação do Atílio Bari. Agora faltando 5 minutos para as 16h. Vamos para mais um giro de notícias. O presidente do Supremo Tribunal Federal, ministro Edson Fachin, cancelou hoje a sessão plenária que estava prevista para as 14h. O motivo não foi detalhado. O cancelamento dos trabalhos ocorre em um momento de crise institucional no STF, envolvendo diretamente os ministros Flávio Dino, Alexandre de Moraes e André Mendonça. O governo federal publicou hoje uma medida provisória no Diário Oficial da União autorizando 6 bilhões e 600 milhões de reais para manter subsídios à produção e importação de combustíveis por conta da guerra no Oriente Médio. A maior parte dos recursos irá para a subvenção de óleo diesel. Segundo o governo federal, a medida funciona como uma espécie de cashback para compensar a retomada da cobrança dos tributos federais sobre o diesel. O primeiro-ministro de Israel, Benjamin Netanyahu, disse hoje que o país sofre interferência estrangeira descarada devido à proximidade das eleições gerais em outubro. A fala acontece depois de vir a público uma investigação, segundo a qual o governo dos Emirados Árabes Unidos teria alertado sobre os ataques do grupo extremista Hamas em 2023. Por meio de nota assinada pelo partido do premier israelense, Netanyahu negou ter recebido e ignorado alertas sobre a ofensiva. 3h56, lembrando sempre que um resumo com as principais notícias do dia você acompanha às 18h no De Volta para Casa. Rápido intervalo, voltamos daqui a pouquinho, até já.
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0: Estamos de volta, agora faltando 1 minuto para as 16h, Estúdio 77, de segunda a sexta, das 14h às 17h, aqui pela Rádio Cultura Brasil, em FM 77,9, também estamos no aplicativo Cultura Play, que você baixa gratuitamente, tem ali no seu celular, se o seu celular iOS ou Android, você tem a programação da Rádio Cultura Brasil, da Rádio Cultura FM, da TV Cultura, nossos podcasts, tudo ali no 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E estamos pela internet também no site culturabrasil.com.br. Bom, e toda quarta-feira, hoje é quarta-feira, dia 9 de setembro, mas toda sexta-feira, às 16h, a gente apresenta aqui no Estúdio 77 a nossa setlist, né? a cada semana uma seleção musical com um tema diferente e convida você, nosso ouvinte, a participar com sugestões musicais dentro dessa proposta. A setlist dessa sexta, agora às 16h, vai falar sobre desabafo. Desabafo em forma de música. Pode ser sobre a situação política do nosso país, sobre a situação do mundo ao redor. Pode ser algum recado para um amigo, para algum amor mal resolvido, enfim. Desabafo em forma de música. Você participa com sugestões musicais lá pelo nosso WhatsApp da Rádio Cultura, que é o 11 São Paulo 973737229. Qual é o desabafo que você indica aqui para gente como sugestão para a setlist? 11 São Paulo 973737229. As músicas sugeridas pelos ouvintes, a gente apresenta sexta-feira, 16h, aqui no Estúdio 77. Participe com a gente. E eu vou seguir com uma que se chama Desabafo. Marcelo D2, aqui sampleando, deixa eu dizer, com a Cláudia.
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Aqui no estúdio 77 pela Rádio Cultura Brasil, eu trouxe nesse bloco musical Baiana System e Benegão, juntos em Reza Forte, parceria deles, Bernardo Ferreira Gomes, Marcelo Santana e Roosevelt de Carvalho. Antes o crioulo dele mesmo, subir os dois, Tiozinho, e eu abri esse bloco musical com Marcelo D2 em desabafo, né, esse sampleado aqui de Deixa Eu Dizer, né, do Marcelo D2, a partir da música do Ivaniz, do Ronaldo Monteiro de Souza, uma parceria do D2 com o Nave, aqui o desabafo. 4 e 12.

11 da tarde agora. Hoje é quarta-feira, é dia do nosso quadro Teletema e hoje a gente vai homenagear os 65 anos da cantora Fernanda Abreu, cantora, compositora Fernanda Abreu, que ontem, dia 8 de setembro, completou 65 anos de idade. Fernanda, que já embalou muitas trilhas sonoras na televisão brasileira, eu separei aqui três para a gente relembrar no Teletema.

Teletema aqui no estúdio 77, três músicas de Fernanda Abreu, com Fernanda Abreu, né, que embalaram trilhas sonoras na televisão brasileira. Fernanda Abreu, que ontem, dia 8 de setembro, completou 65 anos de idade. Ouvimos aqui da novela As Filhas da Mãe, de Silvio de Abreu, São Paulo SP, parceria da Fernanda Abreu com Fausto Fawcett, Laufer e Liminha. Música aqui que o diretor Jorge Fernando levou para a novela As Filhas da Mãe. Antes do remake de Anjo Mal, nós ouvimos Um Amor, Um Lugar, Fernanda Abreu e Herbert Viana, música do Herbert. E abri aqui o Teletema com uma música que está em Meu Bem, Meu Mal, novela de Cassiano Gabus Mendes, Você Pra Mim, música e letra da Fernanda Abreu. Nossos parabéns a Fernanda Abreu. Esse foi o nosso Teletema de hoje, 4h25. Falando em São Paulo SP, vamos saber como é que está o trânsito em São Paulo SP. 4h25, a CT registra agora 117 quilômetros de lentidão na Zona Oeste de São Paulo. 117 quilômetros na Zona Oeste, 106 na Zona Sul, Zona Leste tem 71, Zona Norte 49 e o Centro 48. Lembrando que logo mais às 5 da tarde, o rodízio volta a valer aqui no Centro Expandido de São Paulo, né, das 5 da tarde até às 8 da noite. Rodízio valendo hoje, quarta-feira, para carros com placas finais 5 e 6. E o tempo em São Paulo, amanhã, quinta-feira, terá muitas nuvens e chuva ao longo do dia. As precipitações mais significativas estão previstas entre a tarde e a noite. Há potencial para formação de alagamentos. Amanhã, quinta, termômetros oscilando entre mínima de 17 e máxima de 23 graus. Na sexta-feira, o dia terá chuva fraca na madrugada, no decorrer da manhã muitas nuvens e aberturas de sol que vão garantir a elevação da temperatura. E aí um alerta, hein, que o CGE traz aqui para você, para todos nós aqui que estamos em São Paulo, atenção com as rajadas de vento que podem atingir os 70 km por hora. Durante a tarde, há potencial para chuvas em forma de pancadas isoladas de curta duração. Na sexta, mínima de 18, máxima deve chegar aos 27 graus. 4 horas 27 minutos. Vamos seguindo com música aqui no nosso Estúdio 77. Agora tem Vanessa Moreno e o Salomão Soares juntos, relendo aqui Sapato Velho.

0: Ouvimos BenTV com o JP e a Bruna Black, os dois juntos aqui nessa parceria de Jordan Villas e Morgana. E antes, Vanessa Moreno e Salomão Soares ao piano, música de Cláudio Nutti, Paulinho Tapajós e Mu Carvalho, Sapato Velho. 4h34 da tarde agora, vou para um rápido intervalo, voltamos já.
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12: Voltamos agora 4h38 da tarde e eu vou seguir com duas versões de um mesmo tema aqui no Estúdio 77, duas versões na voz do autor, a música Samba de Minuto com o Rodrigo Maranhão, do Rodrigo Maranhão. Vou começar com a gravação do compositor e depois um registro da cantora Roberta Sá.

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Duas versões da música de Rodrigo Maranhão, Samba de um Minuto. Ouvimos essa gravação de Roberta Sá e antes o registro na voz do autor Rodrigo Maranhão. 4h47 da tarde, vou para o último bloco musical de hoje aqui do Estúdio 77. Eu abro com a Cell.

0: Ouvimos Chico Chico e Rodrigo Santos juntos em Perigosa, essa nova versão da música de Nelson Motta, Rita Lee e Roberto de Carvalho. Antes a Céu, dela e Hervé Salters, Varanda Suspensa. 4h56 da tarde, vamos aqui para mais um giro de notícias. O presidente Lula assinou hoje um decreto que reduz os tributos sobre combustíveis em meio à alta do petróleo no mercado internacional. Sobre a gasolina, a queda foi de 63 centavos por litro. Quanto ao etanol hidratado, a redução foi de 19 centavos. Lula também assinou uma medida provisória que autoriza uma subvenção de R$ 1 por litro para o diesel. Notícia também que chega agora, o ministro do STF, André Mendonça, homologou a delação do operador de Daniel Vorcaro em Dark Horse, né? O filme que conta a história do ex-presidente Jair Bolsonaro. O doleiro diz, em delação, ter repassado R$ 61 milhões para fundo desse filme sobre Jair Bolsonaro. Né? Informação que chega agora, esse empresário doleiro ligado a Daniel Vorcaro, Freixo Júnior, detalhou em sua colaboração premiada os repasses feitos pela empresa Entre Investimentos e Participações para a produção do filme Dark Horse. Freixo Júnior, conhecido como Mineiro, é suspeito de ser um dos operadores financeiros do banqueiro Daniel Vorcaro, responsável por viabilizar o pagamento de propina a políticos e enviar recursos do Grupo Master para o exterior. E entidades empresariais divulgaram hoje um manifesto em que cobram que o Supremo Tribunal Federal examine em sessão pública e com urgência os fatos relacionados à crise na corte. Entre as signatárias estão a Confederação Nacional da Indústria, a Federação das Indústrias do Estado de São Paulo e a Confederação Nacional do Comércio. As entidades afirmam que o Brasil atravessa uma crise institucional de extrema gravidade e apontam o STF como o epicentro dessa situação. Lembrando que logo mais, às 18h, você acompanha um resumo com as principais notícias do dia no De Volta para Casa. H58, acabou o Estúdio 77 de hoje. Daqui a pouquinho tem o Contraponto com João Marcelo Bosco. E eu agradeço demais a sua companhia. Valeu, muito obrigado também pela sua participação. Deixo aquele abraço. Te espero amanhã com mais 77 a partir das 2 aqui na Cultura. Até amanhã, tchau.
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11: Olá, eu sou João Marcelo Boscoli. Começa agora Contraponto aqui na Rádio Cultura Brasil, FM Estendido 77.9, toda quarta-feira, 5 horas da tarde. temos esse encontro com o melhor da música brasileira de todos os tempos. Você também pode ouvir o Contraponto aos sábados, 11 horas da manhã. 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Vamos começar com Emílio Santiago, diretamente do ano de 1975. Seu álbum de estreia leva o seu nome, Emílio Santiago. Ele estudava direito, pensava na diplomacia, a música acabou capturando o Emílio por inteiro. Ele, durante a faculdade, ia se apresentando, as pessoas iam pedindo e a paixão dominou. Emílio Santiago, uma das grandes vozes brasileiras, cantando Bananeira, composição do João Donato com Gilberto Gil. Logo na sequência, Rosinha de Valença. Ela vai fazer o clássico Asa Branca, composição de Luiz Gonzaga e Humberto Teixeira, presente no seu álbum Um Violão em Primeiro Plano, de 1971. E para fechar, banda Black Hill. Aí, o ano de 1977. Anos 70 aí, hein? 75, 71 e 77. Maria Fumaça com banda Black Hill. O nome do álbum lançado nesse ano foi Maria Fumaça, faixa título desse álbum, composição do Oberdan Magalhães e do Luiz Carlos Batera. 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Vamos lá.

Essa foi a banda Black Hill, na clássica Maria Fumaça, faixa título da banda, lançada em 1977, álbum Maria Fumaça. Recomendo, muito, muito interessante. Composição do Oberdan Magalhães e do Luiz Carlos Batera. Ouvimos também Rosinha de Valença. Ela teve esse nome artístico dado pelo Vinícius de Moraes. Ela nasceu em Valença, logo virou a Rosinha. Que Rosinha? A Rosinha de Valença. Uma das grandes violonistas brasileiras do século XX. Asa Branca é a sua versão linda de Luiz Gonzaga e Humberto Teixeira, a composição original, claro. Ela está presente no álbum Um Violão em Primeiro Plano. Recomendo, álbum lindíssimo da Rosinha de Valença. Abrimos hoje com Emílio Santiago, Bananeira, clássica composição de João Donato, que depois ganhou a letra de Gilberto Gil. Essa gravação foi lançada pelo Emílio em 1975, álbum Emílio Santiago.

Thiago. Você está ouvindo o Contraponto, toda quarta-feira, 5 horas da tarde, temos esse encontro com o melhor da música brasileira de todos os tempos. Você também pode ouvir aos sábados, 11 horas da manhã, Rádio Cultura Brasil, FM Estendido 77.9. Agora, Toquinho e Vinícius de Moraes, composição dos dois, A Tonga da Milonga do Cabuletê, 1979, o ano do lançamento, que já marcava a celebração, 10 anos, de Toquinho e Vinícius. Logo depois, Cerrado, do ano de 78, composição do Djavan, letra e música dele, das minhas favoritas, banda Sururu de Capote, Luizão Maia, Theo Lima na bateria, gente incrível. Bom, fechamos com Orlandivo, Beleza Não Vai Embora, composição do Durval Ferreira e também dele, Orlandivo. Nome do álbum? Samba em Paralelo, lançado em 1964. 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

Esse foi Orlandivo. Recomendo muito o documentário A Bossa que Dança, Sambalanço, A Bossa que Dança. Tem todo mundo lá falando coisas incríveis, explicando esse movimento que veio antes da Bossa Nova. Tinha os organistas da época, o Orlandivo, o pessoal fala do Jorge Ben, tem o Elmir Deodato. É uma música feita para dançar pré-Bossa Nova. Eu acho que você vai gostar. Sambalanço, A Bossa que Dança. Vamos lá. Tivemos antes Djavan, Cerrado, dele mesmo, lançado em 1978. E Toquinho e Vinícius, A Tonga da Milonga, do Cabuletê, música dos dois, lançada em 79. Então temos aí Orlandivo, Djavan e Toquinho e Vinícius nessa sequência aqui no Contraponto. 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Vamos fazer um rápido intervalo e já já voltamos.

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5: Estamos de volta com o Contraponto aqui na Rádio Cultura Brasil. Vamos agora com Astrud Gilberto, Mais Que Nada, versão japonesa. Diferente, hein? Eu acho que você não deve ter ouvido essa versão. Gilberto Golden Japanese Album, 1970. A música altera pouco, mas você vai notar a diferença. Vamos lá. Na sequência, Sérgio Mendes, Favela, composição de Tom Jobim e Vinícius de Moraes, lançado em 66. Teremos ainda Nara Leão, O Barquinho, de Menescal e Boscoli, lançado no seu álbum de 1966, Obras-Primas. E fechamos com Rosa Passos, É Luxo Só, Ari Barroso e Luiz Peixoto. Essa faixa faz parte do álbum da Rosa Passos, lançado em 2011, chamado É Luxo Só. 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

Você ouviu Rosa Passos, É Luxo Só, clássica de Ari Barroso e Luiz Peixoto, lançada pela Rosa Passos em 2011. Tivemos também o Barquinho, clássica da Bossa Nova, clássica do cancioneiro brasileiro e mundial, Menescal e Boscoli, na voz da Nara Leão. Ouvimos também Sérgio Mendes com Favela, de Tom e Vinícius, e Astrude Gilberto, Mais Que Nada, Jorge Bem e Kazaburo Yamamoto, lançado em 1970. Você está ouvindo o Contraponto toda quarta-feira, 5 horas da tarde, ou aos sábados, às 11 horas da manhã, uma hora com o melhor da música brasileira de todos os tempos. Vamos agora para a última sequência de hoje, uma sequência mais longa. Temos aí Tamba Trio, Nós e o Mar, de Menescal e Boscoli. Depois, Marcos Valle em Água de Coco, lançado no álbum Contraste, de 2004. A gente vai ouvir também a Rosalía de Souza com Nicola Conte, Bossa 31, composição dos dois, lançada em 2007, no álbum Garota Moderna. 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

0: Você acabou de ouvir Nicola Conte com Rosalía de Souza em Bossa 31, composição dos dois, presente no álbum da Rosalía de Souza, Garota Moderna. Ouvimos também Marcos Valle, dele e do seu talentosíssimo irmão, Paulo Sérgio Valle, Água de Coco. E abrimos com Tamba Trio, Nós e o Mar, composição de Roberto Menescal e Ronaldo Fernando Boscoli. Meu querido pai. É isso aí. 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A produção do Contraponto é da Sofia Razel, a sonoplastia é do Wagner Freitas e a apresentação é minha. Eu sou João Marcelo Boscoli. Não esqueça, toda quarta-feira, 5 horas da tarde ou sábado, 11 horas da manhã, estamos aqui com o melhor da música brasileira de todos os tempos. Rádio Cultura Brasil, muito obrigado e até a próxima edição. Até lá!
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2: Começo de noite de quarta-feira, hoje é dia 9 de setembro de 2026. Boa noite, está no ar pela Rádio Cultura mais um De Volta para Casa. E seguimos juntos até às 7 com as principais informações do dia, prestação de serviço e a companhia da nossa música instrumental brasileira. Hoje a gente vai abrir com uma de Dona Ivone Lara e Délcio Carvalho. Leandro Braga e grupo tocam Rainha Quelé.

Você acabou de ouvir Leandro Braga e grupo de Dona Ivanilara e Delcio Carvalho, Rainha Quelé. 6:03, a gente vai começar trazendo informações sobre o caso que tem sido aí o grande destaque dos últimos dias e que hoje não foi diferente, com reboliços e reviravoltas agora no finalzinho da tarde. O presidente do Supremo Tribunal Federal, ministro Edson Fachin, suspendeu os efeitos das decisões tomadas pelos ministros André Mendonça e Flávio Dino sobre o comando da Polícia Federal e sobre as investigações envolvendo integrantes da própria corte. A decisão acontece depois de uma sequência de medidas tomadas em poucas horas. Vamos lembrar, nesta terça, ontem, André Mendonça determinou o afastamento do diretor-geral da Polícia Federal, Andrei Rodrigues, também do diretor de inteligência da corporação, Leandro Almada, e aí Mendonça alegou que os dois poderiam interferir em investigações relacionadas ao caso Banco Master e às suspeitas de monitoramento ilegal das autoridades. Mas hoje o ministro Flávio Dino anulou o afastamento e determinou que Andrei Rodrigues e Leandro Almada voltassem aos cargos. Dino argumentou, entre outros pontos, que a direção da Polícia Federal é uma atribuição vinculada ao presidente da República e que a saída dos dois poderia prejudicar investigações em andamento. Agora, à tarde, Fachin suspendeu as duas decisões. Também suspendeu procedimentos ligados a uma suposta investigação envolvendo o ministro Alexandre de Moraes, determinou a reorganização da condução desses casos e retirou a relatoria do inquérito das fake news dele. A intervenção de Fachin ocorre para tentar interromper a sequência de decisões individuais e estabelecer uma condução comum para processos que envolvem a Polícia Federal, o Banco Master e integrantes do próprio Supremo. Agora o impasse deverá ser analisado dentro da corte. O presidente Lula falou pela primeira vez sobre o assunto hoje, quebrou o sigilo sobre essa questão da quebra de sigilo das investigações envolvendo o Banco Master, né? Numa publicação nas redes sociais, ele disse que é preciso esclarecer os fatos e tomar medidas imediatas diante da crise instalada no Supremo. O presidente defendeu que as informações sejam divulgadas independentemente de quem apareça nas investigações. Segundo Lula, o Brasil precisa conhecer toda a verdade sobre o caso. São 6:06. A gente vai seguir com Pepeu Gomes, dele Baby Blues.

Pepeu Gomes, dele Baby Blues. 6:10. O ministro André Mendonça, do Supremo Tribunal Federal, homologou nesta quarta-feira a delação premiada do empresário Antônio Carlos Freixo Júnior, conhecido como Mineiro. Ele é investigado no caso Banco Master e é apontado como operador financeiro de Daniel Vorcaro, ex-dono do banco. Freixo é proprietário da Entre Investimentos, empresa que teria sido usada para fazer repasses de dinheiro a mando de Vorcaro. Entre as movimentações investigadas estão transferências para um fundo dos Estados Unidos ligado ao financiamento do filme Dark Horse sobre o ex-presidente Jair Bolsonaro. Na delação, o empresário afirma que era responsável por gerar e entregar dinheiro em espécie para a equipe de Vorcaro. Segundo o acordo, ele diz ter movimentado cerca de R$1,3 bilhão entre 2020 e 2025. A homologação faz com que o acordo passe a ter validade jurídica, mas não significa que as informações apresentadas por Mineiro tenham sido consideradas verdadeiras. O conteúdo desta delação ainda precisa ser confrontado com outras provas e permanece sob sigilo. Deixa eu falar que o governo federal liberou mais R$6,6 bilhões para subsidiar combustíveis e tentar conter a alta dos preços no país. A medida foi assinada nesta quarta pelo presidente Lula e publicada em medida provisória. A maior parte do dinheiro, cerca de R$5,6 bilhões, será usado para subsidiar o óleo diesel destinado ao transporte rodoviário. Outros R$998 milhões vão financiar a produção e a importação de derivados de petróleo, incluindo gasolina. A decisão ocorre no momento de forte alta do petróleo no mercado internacional. Com a nova medida, o governo amplia o uso de recursos públicos para evitar que essa pressão internacional chegue integralmente aos preços dos combustíveis aqui no Brasil. 6:11. Rio do Hora, toca de Lúcio Alves com Haroldo Barbosa, de conversa em conversa.

0: De conversa em conversa, música de Lúcio Alves e Haroldo Barbosa com Rio do Ara. 6h15, a tensão entre Irã e Estados Unidos aumentou ainda mais no Golfo Pérsico. O Irã afirma ter atacado 10 embarcações perto do Estreito de Hormuz em retaliação à destruição de 5 petroleiros iranianos pelas forças americanas. Segundo os iranianos, entre os alvos estavam 2 navios dos Estados Unidos e 8 petroleiros. Já o governo americano nega que os navios de guerra americanos tenham sido atingidos. Os Estados Unidos dizem que destruíram os 5 petroleiros depois que a Guarda Revolucionária do Irã tentou atacar por 2 vezes um navio de guerra americano com mísseis balísticos. O Irã também lançou mísseis contra uma base usada por tropas americanas lá na Jordânia. E, naturalmente, essa escalada já chegou ao mercado de petróleo. O Brent, que é o tipo de referência internacional, voltou a passar dos $100 por barril nesta quarta-feira, isso pela primeira vez em mais de um mês. Uma alta que acontece em meio a essa escalada das tensões, né? O mercado acompanha agora os próximos passos do conflito e os possíveis impactos sobre o fornecimento global de petróleo. A gente faz a primeira parada para um intervalo rápido aqui no De Volta para Casa. Daqui a pouquinho eu volto com mais informação para você. Até já.
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2: 6h20, retomo de volta para casa, seguindo aqui com as principais informações, com os principais destaques do noticiário nesta quarta-feira. Eu volto falando dos Estados Unidos, que tiveram neste ano o verão mais quente desde o início dos registros modernos de temperatura, há 132 anos. Segundo a Administração Nacional Oceânica e Atmosférica, conhecida pela sigla NOAA, a temperatura média entre junho e agosto chegou a 23,6 graus Celsius. O índice ficou 0,2 de grau acima dos recordes anteriores registrados em 1936 e 2021. Agosto também foi o mês mais quente já medido no país, com média de 24,2 graus. O dado chama atenção porque 4 dos 5 verões mais quentes lá nos Estados Unidos aconteceram nos últimos 5 anos. De acordo com a NOAA, a tendência está relacionada ao aquecimento provocado principalmente pela emissão de gases de efeito estufa. Bom, a tarde desta quarta-feira teve muita nebulosidade por aqui, chuva na capital paulista. Segundo o CGE, hoje a média de temperatura máxima chegou aos 20,6 graus e a previsão é de que o tempo continue fechado e chuvoso nas próximas horas por causa das áreas de instabilidade associadas a uma região de baixa pressão. E a chuva já aparece acima da média para o mês, viu? Em apenas 9 dias de setembro, São Paulo acumulou 90 milímetros, 36% acima da média histórica para todo mês. E para amanhã, a previsão é de mais nuvens e mais chuva ao longo do dia, com maior intensidade entre a tarde e a noite. E há risco de alagamentos, hein? Atenção! A temperatura deve ficar entre 17 graus de mínima e 23 na máxima. Às 6h21, seguimos com Pascoal Meirelles e banda. Dele, Sissy Steps.

0: Você acabou de ouvir Cici Steps, de Pascoal Meirelles, com ele e banda. E é hora de falar do Jornal da Cultura com a Rita Lisauskas, que já chegou por aqui. Rita, boa noite, tudo em paz aí?
1: Boa noite.
0: Vamos começar falando do quê? Não tem como falar de outra coisa, né?
1: Só tem STF,
0: Eu
1: né?
0: comecei o programa falando disso e é impressionante como, em questão de horas, a situação se reverte e de uma forma muito grandiosa, né?
1: Exatamente, 180 graus, uma coisa que era há 2 horas atrás, não
0: Deixa
1: é
0: de
1: mais
0: ser.
1: agora. Bom, como é que a gente acordou? Acordamos com o ministro Flávio Dino suspendendo a decisão de André Mendonça, que havia afastado o diretor-geral da PF, Andrei Rodrigues, e Leandro Almada, né, que é o diretor de inteligência da corporação. Então, Dino determinou a reintegração dos dois, questionou ali se Mendonça poderia decidir sobre uma questão ali que envolve a própria atuação, né? Aí, à tarde, o Edson Fachin interveio diretamente nessa disputa, suspendeu tanto a decisão do Mendonça quanto a decisão do Flávio Dino. Apesar que o efeito da decisão foi o mesmo da do Flávio Dino, né? Então, manteve Andrei Rodrigues no comando da PF, afirmou que essas decisões sucessivas criaram ali um conflito de posições judiciais, né? Realmente, quase uma rinha de ministro do
0: Sim.
1: Supremo, né? E que essa controvérsia, então, passa a ser tratada pela presidência da corte. Essa crise levou o Fachin a cancelar a sessão do plenário prevista para hoje, para quarta-feira. Aí, horas depois, ele convocou uma sessão extraordinária do plenário, mas para o dia 15, às 10 horas da manhã, para analisar esse processo relatado pelo André Mendonça, que está aí no centro dessa crise. Enfim. Aí, depois disso, o Edson Fachin decidiu retirar o Alexandre de Moraes da relatoria do inquérito das fake news. Que é aquele inquérito que está aberto desde 2019 e que sofre
0: Sete
1: muitas
0: anos.
1: críticas, né? Porque ele não tem ali um objeto muito determinado, muita coisa entra ali, fake
0: Vago.
1: news, né? E não tem ali um, não tinha pelo menos uma linha de chegada, né? Um momento que aquilo ia ser encerrado, né? Então a gente teve todas essas coisas acontecendo meio que de hora em hora. No dia de hoje vamos falar sobre isso. Aí o presidente Lula defendeu também hoje a quebra completa do sigilo das investigações do caso do Banco Master, né? Ele foi nas redes sociais no fim da manhã e afirmou que é urgente revelar as investigações sobre todos os envolvidos, abre aspas, seja quem for, doa a quem doer. O presidente criticou também os vazamentos seletivos que, segundo ele, interferem na disputa eleitoral, que é o que está acontecendo. Você tem um vazamento aqui, um vazamento ali, quem vaza tem um objetivo, né?
0: Tem
1: Para
0: um
1: não
0: interesse,
1: vazar tudo, tem um
0: claro.
1: interesse. Então, o presidente Lula se colocando nesse lugar de pedir que caia o sigilo para que todos possam entender a dimensão e quem está envolvido, quem não está, enfim. Bom, ufa! Vamos falar também da pesquisa Meio Ideia, que foi divulgada nessa quarta-feira e que mostra empate técnico entre Lula e Flávio Bolsonaro no primeiro turno. Na estimulada, Lula tem 38,4% de votos de intenção de voto e Flávio 37,3%. A estimulada é aquela
0: Os nomes são
1: que você
0: apresentados.
1: apresenta os nomes e fala em quem que você vai votar, né? Augusto Cury aparece com 6%, já na espontânea, Lula aparece com 30,7%, Flávio Bolsonaro com 28%, e no segundo turno, Lula e Flávio estão numericamente empatados com 46% cada. A gente vai estar com Maurício Moura, que é o presidente do Instituto Ideia, que fez essa pesquisa, e pesquisador da Universidade George Washington, e também com o jornalista Leonardo Sakamoto, que é doutor em ciência política.
0: A partir das 8h55
1: E
0: da
1: eu espero
0: noite.
1: todos vocês.
0: Bom jornal para você.
1: Obrigada, até lá.
0: Até. Por aqui seguimos com Edgar de Vivier, dele o Samba na Neve.

No De Volta Pra Casa, o samba na neve de Edgar de Vivier. 6h34, um grupo de 98 economistas, empresários, advogados, tributaristas, também políticos, enviou uma carta aos candidatos à presidência em defesa da continuidade da reforma tributária sobre o consumo. Os signatários dizem temer retrocessos durante a campanha eleitoral e afirmam que uma eventual interrupção da reforma poderia gerar insegurança para empresas, União, estados e municípios que já estão adaptando sistemas e fazendo investimentos para cumprir as novas regras. A carta foi motivada por declarações de candidatos que defenderam mudanças, suspensão ou até a revisão da reforma. O grupo afirma que eventuais divergências sobre o novo modelo devem ser discutidas durante a implementação, mas não usadas para interromper o processo. A reforma tributária do consumo já está em fase de regulamentação e implementação, com mudanças previstas de forma gradual nos próximos anos. O senador Flávio Bolsonaro lidera até agora a arrecadação de recursos para a campanha presidencial de 2026. Segundo o levantamento da Folha de São Paulo, com dados da Justiça Eleitoral, ele declarou R$ 44 milhões e 300 mil reais em receitas. Desse total, R$ 42 milhões de reais vieram do Fundo Especial de Financiamento de Campanha, o chamado Fundo Eleitoral, repassado pelo PL. Outros valores são provenientes de doações de pessoas físicas. O presidente Lula aparece na sequência com R$ 35 milhões e 900 mil reais declarados, sendo R$ 35 milhões do Fundo Eleitoral do PT. Ronaldo Caiado aparece com R$ 6 milhões e 600 mil. Romeu Zema declarou R$ 3 milhões e 400 mil. Renan Santos, R$ 1 milhão e 300 mil. E Augusto Cury, R$ 317 mil reais. Os dados são parciais. Pela legislação eleitoral, as campanhas têm até 13 de setembro para apresentar a prestação de contas parcial. E a prestação final deve ser entregue até dia 14 de novembro. 6h36. Tem mais música para você. Tem Libertango de Astor Piazzolla com Bebê Kramer e Yamandu Costa.

0: Você acabou de acompanhar aqui no De Volta para Casa, Yamando Costa e Bebê Kramer tocando de Astor Piazzolla, Libertango. A gente para por mais um rápido intervalo. Na volta eu vou falar do trânsito e trazer mais informações e mais música para você. Até já.
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0: 6 horas 43 minutos. Acabo de ver aqui as informações de trânsito da CET. Olha, quarta-feira, comecinho de noite de quarta, com tráfego bastante complicado. 970 quilômetros de vias congestionadas tem São Paulo neste momento, segundo informações do pessoal da CET. A gente segue com destaques do noticiário. Eu falei, aproveitando aqui que estou falando de trânsito, tem uma notícia curiosa em relação à CNH, ao uso de carros privados para fazer as provas e tal, as aulas. Bom, uma decisão do STF manteve duas das principais mudanças da nova CNH. O candidato pode usar um carro particular nas aulas práticas e também no exame de direção. O STF arquivou uma ação que questionava essa possibilidade. A relatora ministra Carmen Lúcia entendeu que, antes de discutir se a regra é constitucional, seria necessário avaliar a compatibilidade da resolução com outras normas de trânsito, como o Código de Trânsito Brasileiro. E com isso, continua valendo a resolução do CONTRAN, que desde dezembro do ano passado permite o uso de veículos particulares, independentemente de quem seja o proprietário, e sem a necessidade de adaptações específicas. A decisão não muda a situação que está para quem está tirando carta agora, né? Porque a regra já estava em vigor, mas há um detalhe importante, hein? Antes de emprestar o seu carro para um candidato, você deve pensar muitas vezes e consultar a seguradora, porque algumas empresas dizem que as apólices não cobram acidentes quando o veículo é conduzido por uma pessoa que ainda não tem a CNH. São Paulo é o estado com o maior número de ações na Justiça do Trabalho por assédio eleitoral no ambiente de trabalho. Um levantamento do Conselho Superior da Justiça do Trabalho analisou 694 processos registrados entre maio de 2023 e dezembro de 2025. Em São Paulo, os Tribunais Regionais do Trabalho da 2ª e da 15ª regiões somam 129 casos. O Paraná aparece em seguida com 109 processos e o Rio Grande do Sul, 77. Juntos, seis tribunais concentram quase 59% das ações registradas aqui no país. Só para lembrar, o assédio eleitoral ele acontece quando alguém é pressionado ou coagido no trabalho por causa das escolhas políticas ou eleitorais. Segundo a pesquisa, em 92% dos processos analisados, houve assédio institucional. E o terror psicológico foi a forma mais frequente, aparecendo em 81,9% dos casos. As redes sociais, principalmente o WhatsApp, também aparecem com frequência nas denúncias. A gente segue às 14h07 com o Yamandu Costa e o Alessandro Penese. Essa é do Yamandu com o Lúcio Yanel. Meus gurizinhos.

Yamandu Costa e Alessandro Penese, dele Yamandu com Lúcio e Anel, meus gurizinhos. Essa trilha está marcando presença aqui no De Volta, porque você já pode conferir o episódio dessa semana do podcast Mundo Vasto Mundo com a jornalista Laura Greenhalgh. Ela recebe os professores Paulo Borba Casella e Lucas Kerr Oliveira, que falam sobre a cúpula dos BRICS marcada para o próximo fim de semana na Índia. A edição explora a relação do bloco econômico com os Estados Unidos, Europa e outras nações do Oriente Médio. 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Deixa eu contar para você que o Teatro Arthur Azevedo recebe o espetáculo A Última Entrevista de Marília Gabriela, escrita por Michele Ferreira e dirigida por Bruno Guida. As sessões acontecem amanhã e sexta, às 8 da noite, com distribuição de ingressos uma hora antes. A jornalista Marília Gabriela sobe ao palco para a última entrevista, dessa vez como entrevistada. E quem comanda a conversa é alguém bastante familiar, o filho caçula dela, o Teodoro Cochrane. As apresentações fazem parte do projeto Palcos SP, cuja programação se estende até outubro, com peças gratuitas. E a quarta edição da mostra Amor ao Cinema começa hoje no Cine Sesc e vai até o próximo dia 26. O evento reúne 52 filmes, entre clássicos e inéditos, organizados em dois eixos. Filmes sobre cinema, dedicado aos bastidores da produção audiovisual, e filmes de ruptura, que reúnem obras que exploram aí novas possibilidades narrativas e estéticas, né? A história dos documentários Introdução, de Mark Cousins, abre o evento daqui a pouquinho às 8 da noite, numa sessão gratuita com retirada de ingressos uma hora antes. E uma seleção especial de 8 títulos também poderá ser acessada em todo o Brasil pela plataforma Sesc Digital. Bom, você encontra todos os detalhes no site sescsp.org.br/AmorAoCinema. Eu vou repetir: sescsp.org.br/AmorAoCinema. E para encerrar o programa de hoje, trago aqui uma de Ivo Perelman com Paulo Bellinati, tocada por eles e José Eduardo Nazário. Viola!

0: Viola, música de Ivo Perelman e Paulo Belinati, com o Ivo no saxofone, o Belinati na viola caipira e a percussão foi do José Eduardo Nazário. E com essa a gente conclui o De Volta para Casa desta quarta-feira, dia 9 de setembro, programa que teve a produção da Gabriela Paques, apoio de produção do Gabriel D'Angelo, a seleção musical ficou a cargo de Eduardo Weber. Na mesa de som, os trabalhos de Armandino Corbal. E na técnica, Wagner Freitas. A você que esteve conosco, meu muito obrigado. Eu sou Gilson Monteiro e espero poder encontrar você amanhã, no horário habitual, às 18h, em mais um De Volta para Casa. Boa noite, um ótimo descanso e até lá. 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
13: Olá, bem-vindos. Começando o nosso Coletânea com os sucessos da música brasileira, aqui pela Rádio Cultura Brasil. Fique com a gente.

Bloco de abertura do nosso Coletânea de hoje aqui pela Rádio Cultura Brasil com duas composições de Djavan. Ouvimos Gal Costa em Azul e antes o próprio Djavan em Pétala. Seguindo agora com Beto Guedes.

0: Composições de Ronaldo Bastos nesse bloco aqui do Coletânea. Ouvimos com o Lô Borges o Trem Azul, parceria do Lô com o Ronaldo Bastos. Antes, Jussara Silveira em O Sal da Terra. Aí, parceria do Ronaldo Bastos com o Beto Guedes. E abria esse bloco com o próprio Beto Guedes em Quando Te Vi. Nesse caso, versão de Ronaldo Bastos.
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0: Composições de Vinícius Cantuária nesse bloco aqui do Coletânea. Com Tim Maia ouvimos Só Você, antes com o próprio Vinícius Cantuária, Cheio de Amor, e abriu o bloco com Caetano Veloso em Lua e Estrela. Agora tem Renato Brás relendo um clássico.
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Vanessa Moreno e Fimaróstica, música de Gilberto Gil, Cores Vivas. E antes, abrindo esse bloco, eu trouxe Renato Brás, na parceria de Janete Almeida e Haroldo Barbosa, Pra Que Discutir com Madame. Agora tem o próprio Gilberto Gil.

0: Aqui no Coletânea, pela Rádio Cultura Brasil, ouvimos Rita Lee, Della e Roberto de Carvalho, Lança Perfume, e antes abrindo o bloco, Gilberto Gil, dele mesmo, Índigo Blue.
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Jorge Benjor, dele a banda do Zé Pretinho, e antes uma parceria do Jorge Benjor com o Toquinho, a música Que Maravilha, gravação de Maria Rita.

0: Tribalistas, parceria dos tribalistas Arnaldo Antunes, Marisa Monte e Carlinhos Brown com Margarete Menezes. Passe em casa. Fechando assim o nosso Coletânea de hoje aqui pela Rádio Cultura Brasil. Produção e apresentação minhas, eu sou Alexandre Ingrevalo. Trabalhos técnicos, Ariel Novaes. Valeu, muito obrigado pela sua companhia. Deixo aquele abraço e até a próxima. Tchau.
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3: 19 horas

0: 59 minutos.
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Olá, ouvinte da Rádio Cultura Brasil. Aqui é Laura Mayumi, chegando com a nossa programação musical dessa próxima hora. A gente vai ouvir Gilberto Gil, Milton Nascimento, Elis Regina e muito mais. E para abrir, vamos com Moreno Veloso e Domênico, Não Acorde o Neném.

Ouvimos Caetano Veloso dele, Boas-Vindas. Antes teve o filho do Caetano Veloso, Moreno Veloso, junto com Domênico, uma parceria de composição deles, Não Acorde o Neném. Seguimos com música aqui em 77,9 FM, agora com Gilberto Gil.

Ouvimos Samuca e a Selva e Lineker com O Trem Azul, música de Ronaldo Bastos e Lô Borges. Essa é uma faixa de um trabalho muito bonito que Samuca e a Selva fez em homenagem aos 70 anos do Ronaldo Bastos, convidando vários artistas da nova geração para fazer releituras dessas composições do Ronaldo Bastos. Antes teve Gilberto Gil, dele A Gente Precisa Ver o Luar. E seguimos com Milton Nascimento.

0: Elis Regina com música do Guilherme Arantes, Só Deus é Quem Sabe. Antes teve Milton Nascimento com Caçador de Mim, música de Sá e Sérgio Magrão. Vamos para um rápido intervalo, já já tem mais música aqui na Rádio Cultura Brasil. Até já!
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0: Estamos de volta, seguindo com nossa programação musical aqui na Rádio Cultura Brasil. Agora a gente vai com a Marisa Monte.

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Essa foi Baby, com Gal Costa e Tim Bernardes, música do Caetano Veloso. Antes, Marisa Monte cantando Arnaldo Antunes, Alta Noite. Seguindo com música em 77,9 FM, aqui na Rádio Cultura Brasil, agora a gente ouve Luana Carvalho cantando Tom Zé.

Esse foi o Gustavo Galo, dele Seresta. Antes, Luana Carvalho com Só Solidão, música do Tom Zé. Na sequência, Los Hermanos.

0: Som do Otto, essa foi o Celular de Naná, uma parceria do Otto com Darnê Malungo. Antes, Los Hermanos com Samba A2, do Marcelo Camelo.
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0: Ouvimos Verdura, na voz do Caetano Veloso, uma música do Paulo Leminski. E assim eu encerro mais esta hora da nossa programação musical. Eu sou a Laura Mayumi, na apresentação e na seleção musical, e contei com os trabalhos técnicos do Roberto Rocha. Um abraço, muito obrigada pela sua companhia. Até a próxima.
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0: Quarta-feira, 9 de setembro, o Jornal da Cultura começa agora com os seguintes destaques. Presidente do Supremo Tribunal Federal, ministro Edson Fachin, suspende decisões de André Mendonça e Flávio Dino e determina a volta de Andrei Rodrigues e Leandro Almada para os cargos na direção da Polícia Federal. Em meio à crise na Suprema Corte, Fachin retira do ministro Alexandre de Moraes a relatoria do inquérito das fake news e assume daqui para frente as decisões da investigação que começou há 7 anos. O presidente do STF marca para o dia 15 sessão para o plenário da Corte analisar o relatório da Polícia Federal que revelou conversas entre Alexandre de Moraes e o ex-banqueiro Daniel Vorcaro. Nova pesquisa Meio Ideia de Intenção de Voto mostra o presidente Lula e o candidato do PL à presidência, Flávio Bolsonaro, empatados nos 2 turnos. Preço do barril do petróleo volta a ultrapassar a barreira dos 100 dólares após escalada dos ataques entre os Estados Unidos e o Irã contra petroleiros perto do Estreito de Hormuz. Olá, boa noite. Hoje, com a presença do presidente do Instituto Ideia e pesquisador da Universidade George Washington, Maurício Moura, e o jornalista Leonardo Sakamoto, doutor em ciência política. Boa noite, sejam bem-vindos.
1: Boa noite.
0: O presidente do Supremo Tribunal Federal, ministro Edson Fachin, suspendeu a decisão do ministro André Mendonça de afastar Andrei Rodrigues do comando da Polícia Federal. E também a determinação de Flávio Dino, que havia ordenado o retorno do diretor-geral ao cargo. Com as medidas, Andrei Rodrigues permanece na função, mas tem 48 horas para prestar informações à presidência do STF.
2: Na decisão, Edson Fachin declarou que o quadro de conflitos e sobreposições processuais configura lesão à ordem pública e à integridade do tribunal. Também disse que é grave que decisões de ministros passem a ser desafiadas horizontalmente, principalmente quando pendentes. O presidente do STF se refere ao julgamento em curso na segunda turma do STF, que nesta terça-feira formou maioria para o afastamento do diretor-geral da Polícia Federal, Andrei Rodrigues, e do diretor de inteligência, Leandro Almada, a pedido do ministro André Mendonça. Também trata da determinação desta quarta-feira do ministro Flávio Dino, que anulou a medida de Mendonça e determinou o retorno dos diretores aos cargos até que o caso fosse analisado no plenário do STF. As duas decisões agora estão suspensas por Fachin.
3: O presidente tem essa função, está no regimento interno. Então, neste momento que há um atravessamento de liminares que gera uma tensão, crise, disputa, é momento do presidente trazer a si a responsabilidade, e esta responsabilidade é legal. O ministro Fachin, assim agindo, já recupera a autoridade.
2: A decisão do presidente do Supremo responde ao pedido da Advocacia Geral da União, que tentava reverter a decisão do ministro André Mendonça de afastar Andrei Rodrigues. O presidente do STF chegou a estabelecer um prazo de 72 horas para que Mendonça se manifestasse em resposta à AGU. Mas, diante da nova escalada da crise no STF, cancelou a sessão de hoje e assumiu a decisão sobre o futuro dos diretores da PF. Fachin intimou Andrei Rodrigues para que ele preste informações em 48 horas. Depois desse prazo, a permanência na direção-geral da PF será decidida pela presidência do STF. Na decisão, Fachin também convoca uma sessão plenária extraordinária para terça-feira da semana que vem. Em nota, a Advocacia Geral da União declarou que a decisão restaura a ordem pública e administrativa e reafirma a prerrogativa constitucional privativa do presidente da República para decidir sobre cargos da Polícia Federal. Andrei Rodrigues se tornou alvo de André Mendonça depois que um relatório de inteligência da PF foi usado pelo ministro Alexandre de Moraes para pedir investigações contra o relator do inquérito do Banco Master. Mendonça alegou que o diretor teria usado a estrutura da Polícia Federal para monitorá-lo ilegalmente.
3: Nada disso teria repercussão, os movimentos, ataques e contra-ataques, se não houvesse um pleito eleitoral. E não é qualquer pleito eleitoral, é para eleger presidente do Estado, Senado, etc. Isto vai a plenário. Qual será a resposta do plenário? Eu creio que será uma boa resposta.